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7: 9:05.
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1: Olá, gente amiga, tudo bem? Tudo certinho por aí? Olha, com muito prazer, nós estamos chegando aí, dando início a mais uma edição do nosso Hits 80, os grandes sucessos das músicas nacionais e internacionais. Eu sou Douglas Polato e nós vamos ficar juntos. Aumente o volume aí pra curtir só coisa boa. É o Hits 80 que está começando.

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2: 9:29.
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3: Opa, estamos de volta com o Hits 80, só as melhores. Prazer ter você aqui com a gente. Bora curtir mais algumas que marcaram as nossas vidas.

0: Bem, vamos dar uma paradinha, mas daqui a pouco a gente tá de volta com mais sucessos dos anos 80.
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5: 9h50.
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0: É o Hits 80 no ar. Nós vamos fazer agora um break, mas é rapidinho. Não vai dar nem tempo de sentir saudade. Aguenta aí, viu?
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0: E aí, tá gostando? É o Hits 80 no ar. Seguinte, não saia da sintonia que vamos para o intervalo, mas daqui a pouquinho a gente já volta com mais música boa pra você. Aguenta aí, é o Hits 80.
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2: 10:35.
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0: É o Hits 80 de volta, recordando as balas da década marcante da música.

0: Aqui só as melhores dos anos 80. Bem, seguinte, este bloco termina aqui, mas relaxa que a gente já volta depois do intervalo.
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0: 10h56.
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2: Bom, nós estamos de volta no Hits 80. Se liga aí que a sequência agora está demais, viu?

0: E com mais esse grande sucesso, vamos fechando mais uma edição do nosso Hits 80. Nosso muito obrigado pela sua audiência que tanto nos honra. Tudo de bom e até amanhã. Valeu!
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2: 11:15. 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

Olá, estamos novamente aqui com mais um Love Night. Meu boa noite para você que está ligado na gente e tenha certeza, o programa dessa noite está simplesmente maravilhoso. Você vai curtir comigo os maiores flashbacks de todos os tempos. Eu sou Roger Pires e vou lhe fazer companhia a partir de agora. Joe Cocker, Up Where We Belong.

aqui o amor e a emoção juntos no Love Night. Dino Vanelli, Hurt to Be in Love.

0: Bem, vamos ao intervalo. Daqui a pouco, Love Night está de volta com mais canções que falam direto ao coração. É rapidinho. Continue com a gente.
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5: 11:43.
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0: De volta com Love Night, embalando sentimentos e eternizando lembranças. Obrigado pela sua audiência e continue ligado. Boa noite.
6: Backstreet Boys, I'll Never Break Your Hearts.

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1: Quintiliano 40, Limensa Verita.

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0: Matthew Fisher, Can't You Feel My Love?

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0: Sade, nothing can come between us.

0: é o Love Night com você. Vamos a um breve intervalo. Daqui a pouco a gente retorna para continuar embalando a sua noite.
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2: Meia-noite e 10. 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

O Love Night está de volta. Aumente o volume e deixe a música cuidar da sua noite. Mark Knopfler and Dunblane, Knocking on Heaven's Door.

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1: Júlio Iglesias, não me vou, eu vou a enamorar.

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Heart, what about love?

Que bom ter a sua companhia conosco aqui no Love Night. Agora faremos uma pausa no programa. É só um pequeno intervalo. Já já o Love Night volta com mais sucessos românticos para você.

Estamos novamente com Love Night, porque a sua noite merece músicas que tocam o coração. Leo Sayer, When I Need You.

Esse é o Love Night na sua noite. Daqui a pouco tem mais sucessos para você, mais canções que aquecem o coração. Aguarde aí, que é rápido.

De volta com Love Night. Músicas que marcaram histórias e continuam tocando corações. Foreigner, Been Waiting for a Girl Like You.

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1: Boa noite.
0: Maria Denis, You Don't Love Me.

No Love Night, os maiores flashbacks de todos os tempos. Vamos fazer um pequeno break, mas continue conosco. Depois do intervalo, tem mais Love Night, mais música e mais emoção para você.

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1: 1:29.
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0: Estamos novamente no ar com Love Night, levando romantismo e emoção até você. Para você que está nos ouvindo, desejamos uma ótima noite.
1: Madonna, Rain.

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José Feliciano, I Wanna Be Where You Are.

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1: Isley Jasper Isley, Caravan of Love.

Você recordando os maiores sucessos do passado. O seu melhor jeito de sentir saudade. Procol Harum, A Water Shade of Pale.

0: Nosso abraço a você que está ligado na gente. Continue conosco.
1: Westlife, My Love.

Love Night, as mais lindas canções de amor de todos os tempos. Bryan Adams, Everything I Do.

Linda essa música, não? Bem, vamos a um rápido intervalo, mas já já voltamos com Love Night e mais uma sequência de grandes sucessos românticos.

Estamos de volta com Love Night, trazendo mais melodias apaixonantes para iluminar a sua noite. Savage Garden, Truly, Madly, Deeply.

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1: Mortiba, Andrés Minau.

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1: Karen Souza, Get Lucky.

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1: George Harrison e Eric Clapton ao vivo. Something.

0: Aqui só as melhores internacionais para você. Segure a emoção. O Love Night volta já já com mais melodias inesquecíveis na sua noite.
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3: Liverpool Express. 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

na sua noite, tocando em seu coração. Simply Red, If You Don't Know Me By Now.

Love Night, em constante sintonia com o amor. Mr. Mister, Broken Wings.

Aqui você curte grandes sucessos românticos da música internacional. Climax, I Miss You.

O Love Night se despede nesta noite especial e entra em clima de fim de semana. Aproveite cada momento, cada abraço, cada canção. Na segunda-feira, a gente se reencontra aqui com mais romantismo no ar. Até

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1: Oi, pessoal, tudo em ordem? Começa aqui mais um episódio do WhatsApp. Que prazer tê-los conosco, compartilhando cada instante dessa conversa que cresce com a participação de vocês. Hoje, reserve um momento para se inspirar. Acolha novas ideias e deixe a sua mente voar. Sempre existe aquela mensagem oportuna. E agora, ela diz, acredite no que você carrega dentro. O tamanho do desafio não é o que conta, mas sim a determinação para continuar avançando. E é com esse clima que a gente dá o pontapé inicial no WhatsApp.
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0: Acabamos de ouvir uma música que realmente levanta o astral. No WhatsApp, essa energia boa sempre encontra seu espaço. E a jornada musical continua, com mais faixas para você curtir.
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0: só no começo da nossa conversa, mas logo retornaremos. Permaneça aqui com a gente, pois temos muito mais conteúdo excelente chegando no WhatsApp. É só um momento de intervalo e seguimos juntos logo mais.
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3: 3 e 6.
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1: Retornamos e o WhatsApp segue ao seu lado, pronto para renovar as energias e seguir em frente neste ambiente relaxado. Aqui, cada detalhe é estrategicamente pensado para suavizar sua rotina diária e proporcionar mais atividade, além de sempre apresentar curiosidades e assuntos significativos para seu dia. Ainda vem muito mais por aí no WhatsApp, então não perca!
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0: Tendo pique depois desse som envolvente? Este é o espaço ideal para relaxar e permitir que o tempo flua suavemente. Em seguida, trazemos outra canção para envolver o ambiente.
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1: Neste instante, o WhatsApp tira um tempinho para uma pausa. Pausa para um respiro, um bom fôlego e prontidão para o futuro próximo. Não mude de canal. Em instantes, retornaremos com mais.
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1: Aqui estamos novamente e o WhatsApp continua firme e forte. É hora de mantermos alta a nossa energia e seguirmos adiante com a agenda programada. Cada segundo passado aqui visa enriquecer seu dia com leveza e muita atividade. E certamente não pode faltar aquele toque sempre bem-vindo de descontração. Não saia daí, o WhatsApp tem muito mais a mostrar.
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0: O WhatsApp está sempre em movimento, continuamente trazendo novidades para a sua playlist. Aqui na rádio, cada som que toca é cuidadosamente escolhido para acompanhar seus momentos especiais. E não paramos por aqui, tem mais uma vindo para manter a energia lá em cima.
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0: agora o WhatsApp fará uma curta interrupção. É só uma pausinha para sincronizar nosso ritmo e logo mais voltamos trazendo novidades. Permaneça por aqui, pois ainda temos muitas surpresas para você.
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0: Reiniciando o WhatsApp, prosseguindo com nossa sequência, que continua sem perder a cadência. Continuemos embalados, incorporando serenidade e fluidez à sua rotina. Cada elemento aqui é projetado para manter você conectado e em harmonia. Este é o momento de tranquilizar-se e fazer os pensamentos fluírem conosco. E tem muito mais conteúdo chegando no WhatsApp.
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0: presença torna esse clima musical ainda mais especial. Com o WhatsApp você tem amizade, facilidade e fluidez. E a próxima faixa segue na mesma vibe para não perder o pique.
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0: WhatsApp vai fazer uma interrupção bem breve, apenas o tempo necessário para revitalizar as forças. Ao retornar, prepare-se para muitas surpresas que aguardam por você.
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3: 4 e 3. 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

0: voltamos a apresentar WhatsApp.
1: Aqui estamos novamente e o WhatsApp permanece dedicado a você. É tempo de retomar o ritmo e seguir adiante com esta ótima sequência. Cada detalhe aqui é projetado para deixar o ambiente mais descontraído e leve. Vamos aproveitar esse instante e prosseguir unidos por essa estrada até o seu final. Prepare-se, pois o WhatsApp ainda reserva muitas surpresas para você.
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0: isso realmente arrepiou. Contudo, seguimos na trilha, mantendo a conexão do início ao fim. É o WhatsApp. Agora vamos preencher esse instante com mais músicas que são a alma deste momento.
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0: SAP fará uma breve pausa agora. Agora é a hora perfeita para respirar fundo antes de prosseguir. Daqui a pouco temos mais novidades para você.
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0: Estamos de volta à transmissão e o WhatsApp ainda está com você. Vamos retornar o entusiasmo e manter o fluxo de nossa programação. Tudo aqui é desenhado para que seu tempo seja mais prazeroso e animador. Não saia daí, o WhatsApp ainda reserva muitas surpresas.
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0: Essa faixa que acabou de tocar é perfeita para levantar o astral. Sempre cabe mais dessa energia positiva aqui no WhatsApp. A sequência não para. Vem aí mais sons para você desfrutar.
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0: incrível de música que acaba de passar. O programa WhatsApp pausa brevemente agora. Vamos fazer uma pequena interrupção para desacelerar. E já voltamos com muito mais conteúdo para nossa audiência.
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0: Voltamos ao WhatsApp para dar continuidade à nossa sequência. O ritmo continua suave, te mantendo conectado conosco. Até o término, muitas coisas boas ainda estão por vir. E agora, siga curtindo com mais uma canção que tocaremos em instantes.
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WhatsApp está sempre em movimento, continuamente trazendo novidades para a sua playlist. Cada som que você ouve foi cuidadosamente selecionado para este exato momento. E mais uma está a caminho, para que o ritmo não pare. 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

0: assim estamos concluindo mais um episódio do WhatsApp. Após essa última música maravilhosa, é hora de fecharmos nossa transmissão do dia. Desfrutamos de tempos de calma, conversas enriquecedoras e aquele toque especial que só este programa consegue trazer. Com cada edição, aspiramos a reduzir as distâncias, trazendo mais companheirismo e energia para sua rotina diária. E você foi essencial do princípio ao término, contribuindo para essa energia que continuamente se rejuvenesce. Precisamos dar uma pausa agora, mas não se preocupem, na próxima edição traremos ainda mais novidades para vocês. Grata pela sua presença, pelo afeto demonstrado e por estar presente em todos os detalhes. Chegamos ao fim por hoje, fica aqui meu grande abraço e, claro, não poderia faltar aquele tchau cheio de energia boa. Até nosso próximo encontro. Mantenha-se seguro.
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1: 5 horas.
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5: Deus abençoe você e toda a sua família. Que alegria estar aqui com você, começando mais um programa Eu Seguirei. Eu tenho certeza de que Deus vai falar muito ao seu coração através deste programa. Olha, se você pode, eu já quero convidar você a pegar a sua Bíblia, porque hoje nós vamos meditar a palavra de Deus. A palavra de Deus é o nosso alimento, a palavra de Deus que é o nosso sustento. Eu tenho certeza que essa palavra vai mover seu coração. Olha, aqui você vai ouvir a palavra de Deus, aqui você vai poder cantar. São minutos que ficaremos juntos, onde você vai fazer uma experiência com Deus. Lembrando que tudo que você ouvir aqui, depois fica registrado no meu canal do YouTube, Frei Gilson / Som do Monte, no meu Instagram, no meu Facebook, todos com o mesmo nome, Frei Gilson / Som do Monte, para que você possa também compartilhar essa palavra com os seus amigos, tá bom? Então, vamos escutar a palavra de Deus.
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5: Existe um choro que é necessário. O choro muitas vezes está atrelado à dor, atrelado a sofrimento. Não é desse choro que eu quero falar hoje, um choro de sofrimento, um choro de dor. Mas existe um choro que ele é fundamental. Eu diria que ele é até uma exigência para você entrar no reino dos céus. Existe um choro que é uma exigência. Se você ver o evangelho de hoje, nós vamos meditar assim. É Lucas capítulo 6, versículo 21. Bem-aventurado vós que agora chorais. Esse choro é uma exigência. Jesus não está falando para nós assim, olha, tadinho de você que agora está chorando. Jesus não está dizendo que pena que você está chorando. Jesus não está dizendo infeliz de quem te fez chorar. Não, Jesus está falando bem-aventurado. Feliz é você que chora. É como se ele estivesse dizendo, esse choro é necessário. Mas, veja, porque havereis de rir. Vamos meditar essa realidade. Em nome do Pai, do Filho e do Espírito Santo. Amém. Lucas capítulo 6, versículo de 20 a 26. Naquele tempo, Jesus, levantando os olhos para os seus discípulos, disse, bem-aventurados vós, os pobres, porque vós é o reino de Deus. Bem-aventurados vós que agora tendes fome, porque sereis saciados. Bem-aventurados vós que agora chorais, porque havereis de rir. Bem-aventurados sereis quando os homens vos odiarem, vos expulsarem, vos insultarem, amaldiçoarem o vosso nome por causa do Filho do Homem. Alegrai-vos nesse dia e exultai, pois será grande a vossa recompensa no céu. Porque era assim que os antepassados deles tratavam os profetas. Mas ai de vós ricos, porque já tendes vossa consolação. Ai de vós que agora tendes fartura, porque passareis fome. Ai de vós que agora rides, porque tereis luto e lágrimas. Ai de vós quando todos vos elogiam, era assim que os antepassados deles tratavam os falsos profetas. Palavra da salvação. Então parece que Jesus está dizendo assim, olha, feliz é você que chora agora, porque um dia você vai sorrir. Agora, cuidado, você que ri agora, porque amanhã você vai chorar. Então, o que você prefere? Terminar sorrindo ou terminar chorando? Eu creio que você está dizendo assim, eu prefiro terminar sorrindo. Então, para terminar sorrindo, você tem que começar chorando. Porque quem começa rindo vai terminar chorando. O que isso quer dizer? Santo Agostinho vai nos ensinar, vai nos ajudar. Se propuseres uma escolha entre essas duas coisas, qual é melhor? Se alguém te perguntar assim, o que você prefere? Rir ou chorar? O que você prefere? Não, seja sincero. O que você prefere? Rir ou chorar? Haveria alguém que não preferisse rir? É claro que nós queremos rir. Alguém entre riso e choro preferiria o choro? Claro que não, todos nós queremos rir. Como o arrependimento envolve um choro benéfico, o Senhor apresentou as lágrimas como exigência e o riso como o benefício resultante. Nossa, Santo Agostinho, ele vai no certeiro. Aqui, as lágrimas são as lágrimas de arrependimento. E o riso é o benefício do arrependimento. Então, um exemplo. O ladrão na cruz, ele chorou na cruz. Ali tinha lágrimas de arrependimento, minha gente. Ali é o choro do arrependimento. Lembra-te de mim quando entrares no teu reino. Jesus disse para ele o quê? Hoje mesmo estarás comigo no paraíso. Você entendeu? Ele primeiro chora o choro do arrependimento e depois ele vai sorrir. A alegria da salvação. Então, esse choro é uma exigência. Sem o choro do arrependimento não há salvação. Não sabemos aonde do outro lado o outro amigo estava, né? Porque foram dois na cruz, o outro não mostrou arrependimento. Jesus não falou para o outro, hoje você vai estar comigo no paraíso. Nós não sabemos onde ele está, mas a verdade é que um chora, se arrepende e logo recebe a promessa do paraíso. Como assim? Santo Agostinho continua. Quando ele diz no Evangelho, bem-aventurados os que choram, porque haverão de rir, então chorar é uma exigência e rir a recompensa. Ele usou o riso para significar alegria, não quis dizer gargalhada, mas exultar de alegria. Abra sua Bíblia em 2 Coríntios capítulo 7, versículo 10. De fato, a tristeza segundo Deus, então essa tristeza Deus quer de você. Bem-aventurados os que choram, Deus quer essa tristeza. De fato, a tristeza segundo Deus produz um arrependimento salutar de que ninguém se arrepende enquanto a tristeza do mundo produz a morte. Então existe uma tristeza do mundo mundana e existe uma tristeza de Deus. A tristeza de Deus te leva ao arrependimento para que você mude de vida e para que um dia você receba a recompensa, a alegria, o riso no paraíso. Abra sua Bíblia em Tiago capítulo 4, versículo de 9 a 10. Reconhecei a vossa miséria, afligi-vos e chorai. Converta-se o vosso riso em pranto e a vossa alegria em tristeza. Humilhai-vos na presença do Senhor e Ele vos exaltará. Está aqui, minha gente. Não tenha medo de chorar os seus pecados. E para você que é católico, lá no confessionário com o sacerdote. Eu preciso chorar os meus pecados. Pai, Filho, Espírito Santo. Amém.
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5: Resposta a essa palavra, eu quero convidar você agora a cantar comigo.
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1: O programa de hoje está bom demais e eu quero lembrar você, se você quiser ouvir mais pregações, mais meditação da palavra, basta você me acompanhar no meu canal do YouTube, Frei Gilson / Som do Monte, no meu Instagram, no meu Facebook, no meu TikTok, e lá você vai encontrar muito mais palavra de Deus para você.
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1: Nós vamos terminar este programa rezando. Eu quero clamar agora por você, quero clamar pela sua família. Senhor Deus, libera agora o teu Espírito Santo sobre cada pessoa que acompanha este programa. Vem, Espírito Santo, enche todos os que estão acompanhando este programa agora. Libera, Senhor, para esta pessoa o que ela mais precisa, para o corpo e para a alma. Libera, Senhor, curas e libertações em nome de Jesus para esta pessoa que assiste, que acompanha, que escuta e para toda a sua família. Eu clamo a tua poderosa bênção. Visita agora com bênção de proteção. A bênção que só o Senhor pode dar. Abençoe-vos o Deus Todo-Poderoso, Pai e Filho e Espírito Santo. Amém.
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Talvez você esteja vivendo um momento de desespero. Uma grande tempestade abateu a sua vida. Fique calmo, não tenhas medo, porque o Senhor está contigo. O Senhor está no seu barco e Ele vai acalmar essa tempestade na sua vida. No tempo certo, na hora certa, tudo vai se acalmar.

0: graça e paz para você, que o Deus que nos ama seja a nossa permanente companhia neste dia. Eu gostaria de conversar sobre a solidão. A nossa condição humana é solidão. Por mais que queiramos nos cercar de pessoas, sempre as decisões mais importantes da vida quase sempre são tomadas na solidão. Muitas vezes temos dificuldade de conviver com ela. Precisamos da televisão, do rádio, da internet. Nós precisamos preencher o nosso tempo e o nosso espaço com algum som ou barulho. Em alguns momentos, o mergulho na tagarelice do mundo é necessário, pois temos de cumprir um papel social. Em outros, porém, afasta-nos de nós mesmos. É saudável curtir a nossa própria solidão e ter momentos de tranquilidade e silêncio. Só poderemos ouvir a voz do coração quando mergulhamos no silêncio, percebendo aquilo que somos, percebendo as nossas emoções, conversando com elas e compreendendo-nos como seres humanos. As pessoas ao nosso lado podem nos incentivar a casar, a mudar de emprego, a correr novos riscos, a fazer uma coisa ou outra, mas, no entanto, sabemos que somente nós teremos que arcar com todas as responsabilidades e consequências dos nossos atos. As decisões fundamentais da nossa vida devem ser tomadas quando nós nos encontramos com o silêncio, com a meditação, com a oração e com Deus, portanto, e ali nós vamos tendo a melhor decisão. Dizem que o momento mais delicado da vida é o momento da morte, e ali se sente a maior solidão de todas. Por mais que se queira confortar o paciente que está morrendo, no fundo sabe-se que a experiência da morte é uma vivência solitária e que nenhum de nós terá como fugir desse momento ou adiá-lo. Por isso, caro ouvinte, nada mais sábio do que aprendermos também a gostar da nossa própria companhia e, ao mesmo tempo, de estar livre das exigências dos outros. Esse é um sinal de que estamos de bem conosco mesmos e com a vida. Isso, porém, não é isolamento. Isolamento é doentio, é diferente. A cada um cabe aprender a ter momentos de solidão e fazê-los, torná-los fecundos, encontrar formas de conviver com essa realidade o mais saudavelmente possível. Pensemos nisso neste dia. Que Deus te abençoe e te guarde. Em nome do Pai, do Filho e do Espírito Santo. Amém.
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1: Olá, uma excelente quarta-feira para você.
2: Já está no ar a edição do Jornal Rádio Fatos de número 4.886.
1: Hoje é 9 de setembro e faltam 113 dias para terminar o ano de 2026.
3: As manchetes de hoje.
1: André Mendonça determina afastamento do diretor-geral da Polícia Federal.
2: Ministros aposentados do STF pedem rigorosa apuração de crise.
1: Eleições 2026. OpenAI prevê barreiras contra recomendação de voto e alerta antecipado.
2: Eleições desse ano terão número recorde de eleitores com deficiência.
1: Flávio Bolsonaro tem 46% contra 45% de Lula no segundo turno, diz BTG Nexus.
2: Justiça condena Sérgio Cabral a pagar R$1 milhão por regalias na prisão.
1: Caso Larissa Morata. Trajetória da bala embasou pedido de prisão de PM, suspeito de matar esposa.
2: E você ainda confere ainda as informações do esporte com Tony Silva.
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1: O Jornal Rádio Fatos desta quarta-feira já está no ar.
2: A Justiça do Rio de Janeiro condenou o ex-governador Sérgio Cabral a pagar R$1 milhão em danos morais coletivos por improbidade administrativa em um esquema de regalias nas prisões de José Frederico Marques em Benfica e na penitenciária de Bangu 8.
1: Condenado a mais de 390 anos no âmbito da Operação Lava Jato, ele ficou preso preventivamente entre 2016 e 2023.
2: A decisão é da 4ª Câmara de Direito Público e diz que houve uma estrutura montada para beneficiar o ex-governador, que envolvia home theater, entrada de equipamentos, alimentos e outros itens sem o protocolo de custódia. Cabe recurso.
1: Além desses, a justiça também mencionou regalias como falta de monitoramento e registro das imagens do circuito interno de segurança, inexistência de servidores designados para monitoramento do sistema de câmeras, omissão de fotografias nos registros oficiais do CIPEN, o Sistema de Identificação Penitenciária, ingresso de visitas não registradas e extravio de folhas do livro oficial de visitas da unidade prisional.
2: Uma das maiores regalias foi a chamada Videoteca do Cabral, onde ficava uma televisão de 65 polegadas e um aparelho de home theater. Segundo a justiça, foi feito um termo falso de doação para simular legalidade.
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1: André Mendonça determina afastamento do diretor-geral da Polícia Federal.
2: Decisão acusa Andrei Rodrigues de ilegalidades por relatórios usados por Moraes.
4: O ministro do Supremo Tribunal Federal, André Mendonça, determinou nesta terça-feira o afastamento do diretor-geral da Polícia Federal, Andrei Rodrigues, e do diretor de inteligência policial da PF, Leandro Almada da Costa. Mendonça afirma que a medida é necessária para preservar as garantias funcionais do STF e as institucionais de ministros da Corte, do Advogado-Geral da União e dos servidores da Polícia Federal. Segundo o ministro, o objetivo é permitir que essas autoridades exerçam suas atribuições sem constrangimentos ilegais. A decisão de Mendonça foi tomada após o ministro Alexandre de Moraes divulgar relatórios da PF sem timbre ou qualquer outro símbolo gráfico capaz de lhe empregar o mínimo grau de legitimidade e confiabilidade, inviabilizando qualquer conferência quanto à sua autoria e data de elaboração. Moraes acusou Mendonça de cometer os crimes de improbidade administrativa, abuso de autoridade e crime de responsabilidade na condução das investigações das operações ligadas ao Banco Master. Na decisão, André Mendonça aponta a existência de inadequações, disfuncionalidades, irregularidades e potenciais ilicitudes na conduta de Andrei Rodrigues. Segundo o ministro, a extrema gravidade e ilicitude na produção dos relatórios de inteligência tornados públicos por Moraes. Para André Mendonça, é necessária a adoção de providências imediatas para evitar que as prerrogativas da magistratura, da advocacia pública e da própria atividade policial continuem sendo desacreditadas. O ministro também determinou a suspensão da produção, elaboração ou compartilhamento, ainda que interno, de todo e qualquer relatório de inteligência destinado à análise de atos praticados pela Justiça, pela Advocacia Pública e pela Polícia Judiciária. Após o pedido de André Mendonça, o presidente da segunda turma do STF, ministro Luiz Fux, convocou sessão virtual extraordinária nesta terça-feira para decidir sobre o afastamento dos diretores.
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1: Ministros aposentados do STF pedem rigorosa apuração de crise.
2: Carta assinada por 13 integrantes cobra que ocorra sessão pública.
5: 13 ministros aposentados do Supremo Tribunal Federal divulgaram uma carta aberta pedindo ao presidente Edson Fachin uma rigorosa apuração dos fatos que envolvem a corte. Classificam o atual momento do STF como a mais aguda crise de sua história e ainda, segundo a carta, o que vem comprometendo o prestígio e a autoridade do tribunal, a confiança do povo e a estabilidade das instituições democráticas. Os ex-ministros ainda dizem ter a absoluta convicção de que Fachin vai convocar com urgência uma sessão pública para que o plenário do STF apure os fatos. Assinam o documento Nérida Silveira, Francisco Rezec, Sidney Sanches, Celso de Mello, Carlos Veloso, Ilmar Galvão, Nelson Jobim, Ellen Grace, César Peluso, Aires Brito, Joaquim Barbosa, Eros Grau e Rosa Weber. A carta foi encaminhada nesta terça-feira, a 3 dias do fim do prazo estabelecido por Fachin para que os ministros Alexandre de Moraes e André Mendonça deem explicações sobre os fatos da semana passada, quando a crise teve uma escalada. Na terça-feira, Mendonça liberou para julgamento em plenário o relatório da Polícia Federal, indicando relação de proximidade entre Moraes e o ex-banqueiro Daniel Vorcaro, relatório que traz mais de 50 mensagens trocadas entre os dois e retiradas do celular do ex-banqueiro. 2 dias depois, na quinta, foi a vez de Moraes pedir a Fachin que investigasse Mendonça por abuso de autoridade, improbidade administrativa e crime de responsabilidade. Usa como base outro relatório da PF que poderia indicar direcionamento das investigações. Depois das explicações dos dois, caberá a Fachin decidir se leva o caso ao plenário em sessão aberta ou fechada. Ele poderá ainda convocar uma reunião reservada no gabinete para que os colegas ministros decidam como conduzir a crise interna, mesma solução inclusive dada por ele quando foi divulgada a relação de proximidade entre Vorcaro e outro ministro, Dias Toffoli, em fevereiro, o que acabou resultando na troca de relator do caso. Saiu Dias Toffoli e acabou entrando André Mendonça.
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1: A OpenAI, criadora do chat GPT, apresentou ao Tribunal Superior Eleitoral seu plano de conformidade para as eleições 2026, no qual detalha medidas que, segundo a empresa, buscam prevenir e mitigar riscos à integridade do processo eleitoral.
2: Entre os principais pontos estão barreiras para evitar que o chat GPT favoreça candidaturas ou recomende votos, restrições ao uso da ferramenta para campanhas políticas em larga escala, mecanismo de identificação de conteúdo gerado por inteligência artificial e monitoramento de sinais de possíveis abusos durante o período eleitoral.
1: O chat GPT é um serviço de inteligência artificial generativa que permite ao usuário fazer perguntas ou dar instruções em linguagem comum e receber respostas produzidas pelo sistema.
2: Essa interação também pode envolver a produção de imagens e áudio, além de texto para tarefas como resumir informações, traduzir conteúdos, gerar ideias ou analisar materiais.
1: O plano toma o ChatGPT como principal serviço analisado, embora também trate de outras funcionalidades da OpenAI quando elas se relacionam às exigências eleitorais.
2: O documento foi apresentado no âmbito da Portaria 463 de 2026 e da Resolução 23.610 de 2019, ambas do TSE.
1: As normas regulamentam a elaboração e o acompanhamento dos planos de conformidade e determinam que os provedores descrevam medidas destinadas à prevenção e mitigação de riscos ao processo eleitoral.
0: Eleições 2026.
2: Eleições de 2026 terão um número recorde de eleitores com deficiência.
1: Pessoas com mobilidade reduzida podem solicitar transporte especial.
6: As eleições de 2026 terão um maior número de eleitoras e eleitores com deficiência já registrado pela Justiça Eleitoral. Quase 2 milhões de pessoas com algum tipo de deficiência estão aptas a votar, um aumento de 42% em relação a 2022. Os dados são do TSE, Tribunal Superior Eleitoral. Além disso, o TSE aponta que as candidaturas de pessoas que se declaram autistas cresceram mais de 5 vezes. O tribunal orienta que para os que tiverem dificuldade de deslocamento e precisarem de apoio para chegar ao local de votação, pode ser solicitado um transporte especial à Justiça Eleitoral até 20 dias antes da votação. Outra iniciativa da Justiça Eleitoral, voltada para pessoas com deficiência, é o aumento no número de sessões eleitorais com a

0: explicar como funciona a urna e as novidades criadas para esta eleição, o TSE realizou no último sábado uma ação na Praia de Copacabana, na zona sul do Rio de Janeiro, apresentando o equipamento para a população. Na atividade, os eleitores puderam simular a experiência do voto, tirar dúvidas e aprender sobre a segurança da máquina. 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
1: Os candidatos à presidência cumpriram compromissos de campanha nesta terça-feira, dia 8. Augusto Cury do Avante concedeu entrevistas ao jornal Estado de São Paulo e ao canal Meio e participou de uma sabatina na Rede TV.
2: Clariana Barão, do Democracia Cristã, participou de entrevistas ao site Mídia News, em Cuiabá, e à rádio Agora FM, de Rondonópolis. Edmilson Costa, do PCB, continuou cumprindo a agenda do partido em Lisboa, Portugal.
1: Reartes Dias, do PSTU, reuniu-se com apoiadores em Jacareí e realizou uma panfletagem em São Bernardo do Campo. Ronaldo Caiado, do PSD, visitou o Laboratório Sirius, em Campinas.
2: Em Brasília, Samara Martins, do Unidade Popular, participou de sabatinas e entrevistas ao Correio Brasiliense e ao Metrópolis. Depois, a candidata realizou uma caminhada na rodoviária de Brasília.
1: Romeu Zema, do Novo, reuniu-se com representantes da Associação Brasileira de Emissoras de Rádio e Televisão. Wilson Grazi, do Democrata, também participou de uma sabatina.
2: Flávio Bolsonaro do PL e Lula do PT, Renan Santos do Missão e Rui Costa Pimenta do PCO não tiveram compromissos de campanha divulgados para esta terça-feira.
1: Bom, agora a gente começa a falar sobre pesquisas, porque uma pesquisa BTG Nexus mostrou Flávio Bolsonaro do PL com 46% das intenções de voto em uma eventual disputa de segundo turno contra o presidente Lula do PT, que registrou 45%.
2: Apesar da vantagem numérica de Flávio, os candidatos permanecem tecnicamente empatados, considerando a margem de erro de 2 pontos percentuais. Outros 8% disseram que votariam em branco ou nulo e 1% não respondeu.
1: Agora, em relação ao levantamento anterior, Flávio passou de 45% para 46%, enquanto Lula recuou de 46% para 45%. A movimentação representou uma inversão numérica, mas as oscilações ocorreram dentro da margem de erro.
2: No cenário de primeiro turno, Lula continuou na liderança, com 39%, seguido por Flávio Bolsonaro, com 35%. Augusto Cury apareceu com 9%, enquanto Ronaldo Caiado e Renan Santos registraram 4% cada.
1: A pesquisa ouviu 2.002 eleitores por telefone entre os dias 4 e 7 de setembro. O levantamento foi contratado pelo banco BTG Pactual e apresentou um nível de confiança de 95%. 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
2: 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Governador de São Paulo, Tarcísio de Freitas, do Republicanos, venceria a eleição estadual ainda no primeiro turno, segundo pesquisa Futura 100% Cidades, divulgada nesta terça-feira.
1: Tarcísio alcançou 54% das intenções de voto contra 31,5% do candidato do PT, Fernando Haddad.
2: Com mais da metade dos votos válidos estimados, o governador garantiria a reeleição sem necessidade de segundo turno.
1: O Instituto também simulou uma eventual disputa direta entre os dois candidatos. Nesse cenário, Tarcísio ampliou a vantagem e apareceu com 57,1%, enquanto Haddad registrou 34,5%.
2: A pesquisa ouviu 1.600 eleitores de São Paulo entre os dias 2 e 4 de setembro. O levantamento apresentou margem de erro de 2,4 pontos percentuais e nível de confiança de 95%.
1: Marina Silva, da Rede, e Simone Tebet, do PSB, apareceram na liderança da disputa pelas duas vagas de São Paulo no Senado, segundo o levantamento divulgado pelo Datafolha.
2: As duas candidatas registraram 12% das intenções de voto. O deputado estadual André do Prado, do PL, apareceu logo atrás, com 10%, permanecendo tecnicamente empatado com as líderes dentro da margem de erro.
1: A pesquisa revelou uma disputa aberta, com diferentes candidatos competitivos e uma parcela expressiva do eleitorado ainda sem definição. Como serão renovados duas cadeiras, cada eleitor poderá votar em dois nomes diferentes para o Senado.

0: Senado.
1: Marina e Tebet são apoiados pela chapa do candidato ao governo paulista, Fernando Haddad. Já André do Prado integra o grupo político do governador Tarcísio de Freitas e busca conquistar uma das vagas pela oposição ao governo federal.
0: O levantamento mostrou vantagem numérica das candidatas ligadas à aliança de Lula, mas não permitiu apontar vencedores devido ao empate técnico e ao número elevado de eleitores indecisos.
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0: Câmera facial flagra homem com celulares furtados no Rock in Rio.
1: Caso Larissa Morata, trajetória da bala embasou pedido de prisão de PM suspeito de matar a esposa.
0: Gravidez de alto risco dá direito a auxílio do INSS sem carência. Essas e outras notícias daqui a pouco, depois do intervalo.
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5: 5h49.
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1: Boletim Focus reduz novamente previsão de inflação para 2026.
7: Especialistas do mercado financeiro reduziram mais uma vez a previsão de inflação para este ano. O Boletim Focus, publicado nesta terça-feira pelo Banco Central, aponta que a previsão do IPCA, Índice Nacional de Preços ao Consumidor Amplo, caiu timidamente de 5,01% para 5%. Lembrando que a previsão deixa o país acima da meta de inflação, que é de 3%, podendo variar 1,5% para mais ou para menos. Para ficar dentro dessa meta, o Banco Central leva em conta a taxa de juros básica da economia brasileira, a Selic, que atualmente está em 14%, conforme definido pelo Comitê de Política Monetária. Especialistas do mercado financeiro mantiveram a previsão, pela quinta semana seguida, de taxa Selic em 13,75%. Para o ano que vem, a previsão é de uma Selic em 12% e deve cair para 10,5% em 2028. A previsão é que a economia brasileira siga crescendo. O aumento previsto no PIB, Produto Interno Bruto, que é a soma de todas as riquezas do país, foi de 1,92% para 1,93% na previsão deste ano. Para o ano que vem, o mercado estima um crescimento do PIB de 1,5%. E para o fim do ano, a previsão é de que a cotação do dólar fique em R$ 5,20. No fim do ano que vem, a previsão é de R$ 5,30. Da Rádio Nacional em Brasília, Sayonara Moreno.
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0: O Banco Central informou que brasileiros ainda possuem 5,65 bilhões de reais esquecidos em bancos, consórcios, cooperativas e outras instituições financeiras. O levantamento considera os valores disponíveis até julho de 2026.
1: Do total, aproximadamente 4,25 bilhões de reais pertencem a 23,59 milhões de pessoas físicas. Outros 1,4 bilhão podem ser resgatados por cerca de 2,19 milhões de empresas.
0: A maior parte do dinheiro, 2,38 bilhões de reais, está nos bancos. As administradoras de consórcios concentram 1,96 bilhão de reais. enquanto as cooperativas de crédito possuem aproximadamente 762 milhões de reais.
1: Quase 70% dos beneficiários têm até R$ 10 para receber. Cerca de 19% possui valores entre 10 e 100 reais e apenas 2,2% podem resgatar quantias superiores a R$ 1.000.
0: A consulta deve ser realizada gratuitamente pelo Sistema de Valores a Receber, no site oficial do Banco Central. Para solicitar a devolução, é necessário acessar uma conta gov.br de nível prata ou ouro, com verificação em duas etapas.
1: O Banco Central alertou que não cobra taxas e não envia links para liberar o dinheiro. Desde a criação do sistema, aproximadamente 16,15 bilhões de reais já foram devolvidos aos respectivos titulares.
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0: Feriado prolongado teve 66 mortes e mais de 1.000 feridos nas estradas.
8: Fim do feriadão e da operação da Polícia Rodoviária Federal nas estradas. De sexta-feira até esta segunda-feira foram 1.031 ocorrências, 66 pessoas morreram e 1.074 ficaram feridas. O foco, mais uma vez, foi o combate à dupla álcool e direção. Quase 1.000 motoristas, 993 para ser exato, foram autuados, ou porque estavam bêbados ou porque se recusaram a fazer o bafômetro. Dos que fizeram, 69 precisaram ser detidos. Detalhe é que esse foi o primeiro feriadão já de regra nova para a lei seca. É que agora é feita tipo uma triagem, uma verificação preliminar. Outra coisa que apareceu muito nesse feriadão, excesso de velocidade. Quase 25 mil veículos foram flagrados acima do limite, mas teve também mais de 5 mil autuações por ultrapassagem irregular e 2.600 por não uso do cinto de segurança. Da parte da apreensão de drogas, foram 602 quilos de cocaína, 8.800 quilos de maconha e a prisão de 432 pessoas. Esses dados não podem ser comparados com o 7 de setembro do ano passado, porque em 2025, o dia da independência caiu num domingo, não houve feriado prolongado.
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0: A região de Picos, no Piauí, registrou 5 incêndios em áreas de vegetação em um intervalo de apenas 5 horas. Durante a noite, outras 2 ocorrências também mobilizaram o corpo de bombeiros.
1: Os incêndios atingiram terrenos baldios, uma extensa área de mato próxima a um cemitério e regiões de morro com acesso difícil, onde caminhões das equipes não conseguiram chegar.
0: Desde o início do ano, os bombeiros realizaram aproximadamente 600 atendimentos na região. Mais de 200, o equivalente a 1/3 das ocorrências, foram destinados ao combate de incêndios na vegetação.
1: Neste começo de setembro, foram registrados, em média, 3 incêndios por dia, número cerca de 26% superior ao observado no mesmo período de 2025.
0: O Instituto Nacional de Meteorologia manteve mais de 500 municípios do Piauí e grande parte do interior do Nordeste sob alerta de baixa umidade.
1: O aviso válido até a noite de quinta-feira, dia 10, indicou o perigo potencial e aumento do risco de incêndios florestais.
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0: Maré e Alemão receberam obras de urbanização no Rio.
9: Mais de 140 mil moradores do complexo de favelas da Maré, na zona norte da cidade do Rio de Janeiro, serão beneficiados com obras de urbanização, lazer e recuperação ambiental. A primeira etapa das intervenções já está em andamento, com a construção do Parque Linear, na localidade Vila dos Pinheiros, e implantação de posto territorial. Nesta semana, a Prefeitura Carioca anunciou as próximas fases das obras, como explica o secretário municipal de Infraestrutura, Wanderson Santos.
10: obra importante. A gente tem um investimento total aqui na Maré de 172 milhões e também agora anunciando a segunda fase, investimentos da ordem de 90 milhões para a urbanização da região do Timbal, Baixa do Sapateiro, o entorno ali também da Vila Olímpica da Maré, que vai ser completamente urbanizado, dando bastante dignidade, né, toda a parte de pavimentação, calçamento, rede de água, rede de esgoto, revitalizando as áreas de lazer também.
9: Segundo a Prefeitura, as ações estão alinhadas ao conceito de Sistema de Espaços Livres, que busca articular áreas públicas, equipamentos urbanos e paisagem ambiental, fortalecendo a função social e ambiental dos espaços da Maré. Além das obras, o projeto ainda prevê a reforma da Vila Olímpica, com melhorias das quadras, criação de circuito para corridas, caminhadas e bicicleta, e de parque sensorial, inclusivo para pessoas com transtorno do espectro autista. As intervenções ainda vão promover uma conexão para pedestres e ciclistas na Maré com a Ilha do Fundão, na cidade universitária, próxima ao complexo, e a criação de 5 ecopontos, sendo um deles o maior do Rio. O investimento estimado na segunda fase das obras é de cerca de R$ 88 milhões de reais e a licitação está marcada para 16 de outubro. Já no Complexo do Alemão, também na Zona Norte, a estimativa de investimento é de 210 milhões de reais em obras de urbanização e infraestrutura em áreas que nunca tiveram nenhum tipo de intervenção.
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0: Desde esta terça-feira, dia 8 de setembro, os procedimentos de certificação e homologação de produtos para telecomunicações passaram a ser realizados pela plataforma Certifica, da Agência Nacional de Telecomunicações.
1: Com a mudança, o antigo Sistema de Gestão de Certificação e Homologação, conhecido como SCH, deixou de receber novos requerimentos.
0: A nova plataforma passou a permitir o encaminhamento e o acompanhamento dos processos de avaliação de conformidade, certificação e validade dos produtos.
1: O sistema é destinado principalmente a fabricantes, importadores, laboratórios e demais profissionais envolvidos na certificação de equipamentos para telecomunicações.
0: O acesso passou a ser feito pelo endereço apps.anatel.gov.br. Formulários e manuais de orientação também ficaram disponíveis na página de certificação de produtos da Anatel.
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0: Escolas de todo o país analisam resultados do IDEB até sexta.
1: MEC disponibiliza 4 guias de apoio para a leitura do índice.
9: De hoje até sexta-feira, as escolas de todo o país devem realizar a leitura detalhada dos resultados do IDEB, Índice de Desenvolvimento da Educação Básica, no chamado Dia D. A mobilização, promovida pelo MEC, visa garantir que as unidades de ensino separem um dia para analisar as informações do índice. Para ajudar no processo, o Ministério oferece 4 guias de apoio, com orientações específicas às redes de ensino, gestores, coordenadores pedagógicos e professores. O material está disponível na página do Brasil Aprende Mais. Segundo a pasta, os guias ressaltam que redes e escolas crescem em ritmos diferentes, apesar dos avanços verificados no sistema de avaliação da educação básica do ano passado. O objetivo é reforçar a necessidade do fortalecimento do regime de colaboração para ampliar as oportunidades de ensino e reduzir as desigualdades. O IDEB foi criado em 2007 e reúne informações sobre o desempenho dos estudantes nas avaliações educacionais. O resultado do índice, que varia de 0 a 10, é feito a partir das informações de aprovação escolar apontadas pelo censo e das médias de desempenho do Sistema de Avaliação da Educação Básica.
0: Um colombiano apontado como integrante de uma quadrilha especializada em furtos de celulares durante grandes eventos foi preso em São Paulo com 6 aparelhos levados nos primeiros dias do Rock in Rio.
1: O suspeito foi identificado pelas câmeras de reconhecimento facial instaladas na cidade do Rock. As forças de segurança acompanharam todo o deslocamento dele de ônibus do Rio de Janeiro até São Paulo.
0: Assim que o ônibus chegou ao destino, policiais realizaram a abordagem e encontraram os 6 celulares. As vítimas foram posteriormente localizadas e reconheceram os respectivos aparelhos furtados durante o festival.
1: A operação foi realizada de maneira integrada pelas Forças de Segurança do Rio de Janeiro e de São Paulo.
0: Inclusive, a Polícia Civil continua investigando a atuação de quadrilha e busca identificar outros possíveis integrantes.
1: O Rock in Rio conta com 152 câmeras de monitoramento equipadas com reconhecimento facial. Policiais civis descaracterizados também circulam dentro e fora da cidade do Rock para combater furtos em meio à multidão.
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0: A trajetória do tiro que matou Larissa da Cruz Morata, de 29 anos, foi um dos principais elementos utilizados pela Polícia Civil para pedir a prisão temporária do marido dela, o policial militar Vinícius Costa Silva, de 26 anos.
1: Larissa foi encontrada morta no banheiro da casa onde o casal vivia, em Embu das Artes, na Grande São Paulo. A arma utilizada pertencia ao policial e foi localizada debaixo do corpo da vítima.
0: A perícia preliminar indicou que o disparo entrou em cima da orelha esquerda, atingiu a parte posterior da cabeça e seguiu da esquerda para a direita. Como Larissa era destra, os investigadores consideraram improvável que ela mesma tivesse efetuado o tiro nessa posição.
1: Vinícius afirmou que o casal havia conversado sobre separação e que encontrou a esposa no banheiro depois de ouvir o disparo. A Polícia Civil, no entanto, encontrou contradições nos depoimentos e passou a investigar a possibilidade de feminicídio.
0: A investigação também apura mensagens possivelmente apagadas do celular do policial. Segundo a delegada responsável, Vinícius não forneceu a senha do aparelho que foi apreendido para análise.
1: O PM permaneceu preso depois de passar por audiência de custódia. A defesa sustentou que Larissa tirou a própria vida e negou o histórico de violência, enquanto a família afirmou que ela planejava deixar a casa com o filho de 2 anos e contestou a hipótese de suicídio.
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1: Gravidez de alto risco dá direito ao auxílio do INSS sem carência.
0: Benefício exige comprovação da incapacidade para o trabalho.
11: A gestação de alto risco passou a integrar a lista de condições médicas que dão direito ao auxílio-doença do INSS sem carência. Esse tipo de gravidez foi incluído em julho, nas situações que permitem o auxílio sem que seja necessário pagar o mínimo de contribuições ao INSS previstas na legislação. O INSS ressalta que essas condições médicas são enquadradas como isentas de carência somente quando apresentarem uma evolução aguda e atenderem a critérios específicos de gravidade. Assim, o segurado precisa apresentar documentação que comprove a incapacidade. Para solicitar o benefício, basta buscar por benefício por incapacidade pelo aplicativo Meu INSS, lá no site meu.inss.gov.br ou através do número de telefone 135.
1: SUS oferece caminhos gratuitos para cuidar da saúde mental.
0: Atendimento inclui UBS, CAPS, UPAs e serviços de emergência.
12: Ainda considerados caros, especialmente para a população de renda mais baixa, os atendimentos e serviços na área de saúde mental oferecidos pelo SUS ou por clínicas de baixo custo e instituições de ensino têm sido uma importante ferramenta para quem precisa de ajuda. O SUS, Sistema Único de Saúde, oferece atendimento por meio da rede de atenção psicossocial, com uma série de serviços para quem está em sofrimento emocional ou enfrenta problemas como o uso prejudicial de álcool e outras drogas. O objetivo é garantir acesso, atenção integral e tratamento contínuo, respeitando os direitos humanos e a autonomia das pessoas, combatendo o preconceito e promovendo a equidade. O atendimento é realizado por profissionais como médicos, psicólogos, assistentes sociais, enfermeiros e terapeutas ocupacionais. Lidiane Silva é psiquiatra do SUS e explica alguns caminhos gratuitos que podem ser acionados.
13: O SUS oferta suporte essencial através das unidades básicas de saúde que fazem o primeiro acolhimento. Casos moderados a graves são encaminhados para o CAPS. Em momentos de crise aguda ou risco iminente, as UPAs e prontos-socorros devem ser acionadas. Também vale lembrar do CVV, que é o Centro de Valorização à Vida, pelo telefone 188, que oferece escuta gratuita e sigilosa por 24 horas por dia.
12: A assistente administrativa Fabiana Moreira começou a ter ansiedade, crises de choro e uma grande irritação. Ela buscou atendimento na rede pública de saúde mental e conta como foi o andamento do pedido.
14: O encaminhamento para o acompanhamento pelo SUS não foi difícil no meu caso, por eu já fazer um acompanhamento em algumas especialidades, né, por um tratamento de uma doença crônica. O próprio profissional que me acompanha me fez o encaminhamento. Então eu consegui em março agendar para agosto.
12: Para ela, o atendimento com um profissional de saúde mental é de grande importância, pois ajuda a lidar melhor com as emoções.
14: O acompanhamento com um profissional, ele é muito importante. Quando a gente está com crise de ansiedade, com depressão, é tudo muito grande, né? Qualquer probleminha, qualquer imprevisto, o nosso cérebro já processa de uma forma muito grande. O profissional, ele vai saber conduzir a gente de uma maneira para entender que nem tudo é tão grande, que nem tudo é tão intenso.
12: Outra forma gratuita ou de baixo custo de acesso ao atendimento em saúde mental são os serviços ofertados por universidades particulares. Beatriz Brandão, psicóloga e professora da Universidade Católica de Brasília, explica como funciona o atendimento na instituição.
15: Os atendimentos na Universidade Católica, eles acontecem de forma gratuita, são disponibilizados para a população. Todo início de semestre, a gente faz a divulgação das vagas. As vagas são definidas a partir das modalidades de estágio que vão ser oferecidas naquele semestre. A maior procura acontece pelos atendimentos clínicos individuais, mas a gente também disponibiliza atendimentos para casal, para família, para pessoas em situação de vulnerabilidade.
12: No Brasil, os direitos e a proteção das pessoas com problemas de saúde mental são regulamentados por lei e garantidos na Constituição Federal. O atendimento deve ser realizado sem qualquer forma de discriminação.
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1: Em visita a aliados na América do Sul, Marco Rubio reforça a aliança pró-Trump e envia recados indiretos ao Brasil.
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0: Brasil fica abaixo da média do OCDE em matemática, leitura e ciências.
7: Quando o assunto é aprendizado em matemática, leitura e ciências, a educação brasileira está abaixo da média dos países da OCDE, Organização para a Cooperação e Desenvolvimento Econômico. É o que aponta o resultado do PISA, o Programa Internacional de Avaliação de Estudantes, aplicado a cada 3 anos pela OCDE e divulgado nesta terça-feira. Apesar de abaixo da média dos países desenvolvidos, a educação brasileira reduziu a diferença que mantinha em relação a eles. Segundo os resultados de 2025, o Brasil teve 408 pontos em leitura, enquanto a média dos países da OCDE foi de 466. Brasil teve 377 em matemática, diante dos 469 da média dos demais, e em ciências foram 409 pontos do Brasil, enquanto a média da OCDE foi de 486. No levantamento global, a China lidera a pontuação em matemática e ciências. Em leitura, fica em segundo lugar. Na avaliação do professor da Faculdade de Educação da Universidade de São Paulo, Daniel Cara, isso reflete a ideia de que é preciso que o padrão educacional dos países avaliados esteja amparado por um processo de desenvolvimento econômico.
18: É preciso compreender que a política educacional precisa ser vinculada e analisada no conjunto de outras políticas, em especial da política econômica. Infelizmente, o Brasil está estagnado. Nossos grandes saltos educacionais ocorreram ali por volta de 2007 a 2010. O Brasil teve uma taxa de crescimento que nós chamamos de taxa de crescimento chinesa. 2010 foi mais de 7% do PIB. Fica reforçado o argumento. A educação, ela tem um vínculo e uma interação muito sensível à situação da renda familiar, do desenvolvimento econômico, do processo de industrialização.
7: Apesar da estagnação mencionada, os dados referentes ao período acumulado entre 2006 e 2025, a distância entre o Brasil e os demais da OCDE diminuiu. A maior evolução foi na matemática, quando a diferença era de 131 e agora passou para 92 pontos. O levantamento do ano passado foi feito com mais de 700 mil estudantes em 91 países. No Brasil, foram mais de 30 mil na faixa dos 15 anos, sendo que 7 a cada 10 eram de escola pública.
0: O Brasil busca ampliar sua participação no mercado de minério de ferro de alta qualidade, matéria-prima considerada estratégica para a produção de um aço com menor impacto ambiental.
1: Chamado de minério verde, o pellet feed possui elevada concentração de ferro e menos impurezas. Segundo a Cedro Participações, sua utilização pode diminuir em até 50% as emissões em determinadas rotas de produção de aço.
0: A mineradora anunciou investimentos de 3 bilhões e meio de reais em Mariana, Minas Gerais. A produção atualmente próxima de 3 milhões de toneladas anuais deverá alcançar 11 milhões em 3 anos e superar 20 milhões em 5 anos.
1: O projeto também prevê uma correia transportadora de 20 quilômetros para substituir caminhões, evitando, segundo a companhia, aproximadamente 54 mil toneladas de emissões de gás carbônico.
0: A empresa pretende ainda integrar mina, ferrovia e porto por meio de um terminal próprio em Itaguaí, no Rio de Janeiro. Entre as medidas ambientais anunciadas estão o empilhamento a seco dos rejeitos e o reaproveitamento de até 85% da água.
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1: O secretário de Estado dos Estados Unidos, Marco Rubio, iniciou uma viagem pela América do Sul para fortalecer a aproximação do governo Donald Trump com países comandados por líderes conservadores.
0: A primeira parada foi a Colômbia, onde Rubio se reuniu com o presidente Abelardo de La Espriella. A viagem também incluiu encontros com Daniel Lamoa, do Equador, e Keiko Fujimori, do Peru.
1: As reuniões tiveram como principais temas o combate ao narcotráfico, a imigração irregular, a segurança regional e a ampliação das relações comerciais e energéticas com os Estados Unidos.
0: Durante a viagem, Rubio anunciou a entrada do Peru no chamado Escudo das Américas, projeto criado por Trump para reunir governos aliados em ações contra o crime organizado e a influência de países como a China na região.
1: Embora o Brasil não estivesse no roteiro, a aproximação dos Estados Unidos com o governo de direita é interpretado como um recado indireto ao governo Lula, que mantém divergências com Washington em assuntos comerciais e diplomáticos.
0: A visita demonstrou a estratégia de Trump de aumentar a influência norte-americana na América Latina, privilegiando governos alinhados às suas posições e ampliando a pressão política sobre países considerados mais distantes de Washington. Rádio. A brasileira Natália Alves, de 20 anos, morreu depois de ser atropelada enquanto atravessava uma rua utilizando um patinete elétrico em Winter Garden, na Flórida, nos Estados Unidos.
1: O acidente aconteceu na Avalon Road, próximo ao cruzamento com a Old IMCA Road. Natalie foi atingida por um Toyota Camry e chegou a ser levada ao hospital em Orlando, mas não resistiu aos ferimentos.
0: O automóvel era conduzido por um homem de 69 anos que não ficou ferido e permaneceu no local. Uma testemunha afirmou que o sinal estava verde para o motorista no momento da colisão.
1: Natalie havia completado 20 anos recentemente e estava morando nos Estados Unidos desde janeiro. Familiares e amigos organizaram uma campanha virtual para ajudar a mãe da jovem com as despesas do funeral.
0: A mãe publicou uma homenagem nas redes sociais, lamentando a morte repentina da filha e pedindo orações para toda a família.
1: As circunstâncias do atropelamento ainda estavam sendo investigadas pela Patrulha Rodoviária da Flórida. Até o momento, as autoridades não divulgaram uma conclusão sobre possíveis responsabilidades pelo acidente.
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0: Bom, agora nós vamos chamar, como sempre, ele, Tony Silva, com as informações esportivas. Tony, agora é com você, vai lá.
19: Estou aqui sim, Douglas. Hoje, quarta-feira, dia 9 de setembro, e eu já vou chegando destacando a Copa Libertadores da América, uma equipe brasileira em campo ontem, jogos de ida, quartas de final da competição no Maracanã. O Fluminense venceu o Platense por 2-0, com gols de Nonato e Hulk. O jogo de volta será na próxima terça, 19h, com o Fluminense podendo perder até por um gol de diferença. Hoje, mais duas equipes brasileiras em campo, 19h no Nubank Park, o Palmeiras recebe a visita da LDU e às 21h30 no estádio Jorge Luiz Hirsch, Estudiantes La Plata e Corinthians. Ontem a bola rolou também pelas quartas de final da Copa Sul-Americana, jogos de ida, duas equipes brasileiras em campo, o Vasco no estádio El Campín arrancou o empate em 0-0 com Union Santa Fé. O jogo de volta em São Januário na próxima terça, dia 15, às 19h, o Vasco vai ter que vencer para ir à semifinal da Sul-Americana. E no estádio La Bombonera, o São Paulo perdeu para o Boca Juniors 1-0. O jogo de volta na próxima terça, dia 15, às 21h, o São Paulo, para passar de forma direta, vai ter que vencer por 2 gols de diferença. Hoje, pela Sul-Americana, tem duelo de brasileiros. Às 19h, na Vila Belmiro, jogo de ida entre Santos e Atlético Mineiro. E ontem tivemos também bola rolando pela Série B do Campeonato Brasileiro, início da 27ª rodada, com o Cuiabá em casa derrotando o Atlético por 3-0. E no Heriberto Rilse foi o duelo das duas equipes melhores pontuadas na competição, a briga direta pela liderança. O Juventude levou a melhor e derrotou o Criciúma pelo placar de 2-0. Com esse resultado, o Juventude lidera com 50 pontos, o Criciúma é o segundo com 47, mas pode perder a posição com o complemento da rodada. Hoje serão 5 partidas, 19h, Botafogo jogo de Ribeirão Preto e Novo Horizontino. No mesmo horário, Fortaleza e Avaí. 8:30 da noite, mais duas partidas. O América recebendo a visita do Náutico e o Operário em casa enfrentando o CRB. Às 21:30 tem Atlético Goianiense e Ceará. E para fechar por hoje, a gente destaca aqui hoje, quarta-feira, às 15:00 PM, na sede da CBF no Rio de Janeiro, o técnico Carlo Ancelotti vai realizar a sua primeira convocação depois da Copa do Mundo. E serão 26 jogadores chamados para os 3 amistosos nos dias 25 e 29 contra a Austrália e no dia 3 de outubro contra a seleção da Índia. Amanhã a gente traz todos os detalhes para você aqui no Rádio Fatos.
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20: Ainda uma última informação, direto da redação. O presidente do Supremo Tribunal Federal, Edson Fachin, deu 3 dias para que o ministro André Mendonça se manifeste sobre o recurso da Advocacia Geral da União para restabelecer o cargo de Andrei Rodrigues como diretor da Polícia Federal. A AGU alega que o afastamento deveria ter sido levado ao plenário da corte e pede que Fachin suspenda a decisão de Mendonça. Pouco antes de apresentar o recurso, o advogado-geral da União, Jorge Messias, e o ministro da Justiça, Wellington César Lima, se reuniram com Fachin para anunciar que o governo iria recorrer da decisão do ministro André Mendonça. Com a suspensão de liminar, a AGU alega que Mendonça afronta as prerrogativas da Presidência da República para nomear e demitir livremente o diretor-geral da Polícia Federal. Além disso, argumenta que a interrupção abrupta da gestão da Polícia Federal pode gerar um quadro de desorganização institucional. A decisão, ora questionada, portanto, traz elemento de inquietação, declarou ele. Messias também afirma que o relatório de inteligência, que narra possíveis desvios de Mendonça, foi levado a de Fachin na quinta-feira. O presidente da corte deu prazo para que a Polícia Federal esclarecesse o teor do documento. A jurisprudência do tribunal já tem fixado que o presidente da corte não pode suspender a liminar de outro ministro. Contudo, há um precedente de outubro de 2020, quando o então presidente Luiz Fux derrubou uma decisão do ministro Marco Aurélio de Mello, que soltou André do Rep, investigado por relação com o PCC.
0: Bem, termina aqui a edição do nosso Jornal Rádio Fatos desta quarta-feira. Valeu, pessoal, pela companhia, pela audiência. Olha, até amanhã, hein? No mesmo horário. Até lá. Tchau, tchau.
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2: Olá, sejam bem-vindos a 105 FM. Nós temos agora o Saúde na 105, a partir de agora falando com o Dr. Yuri Campos, ele que é angiologista e é cirurgião vascular. E a gente tem um tema bem importante, bem bacana para vocês.
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2: 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Yuri, seja bem-vindo, obrigada por, né, ter tido esse espaço na agenda, que eu sei que é muito lotada. E a gente vai falar de um assunto que eu vou dizer que está na moda. Eu até nos bastidores perguntei se era uma doença nova e ele me disse que não, que é o lipoedema.
5: Isso, primeiro obrigado pelo convite, né, Miriam e a 105. E a gente vai falar, na verdade, o lipedema, que, como você perguntou, todo mundo diz, ah, doutor, tá na moda, é uma doença nova. Não é nova, é uma doença que surgiu agora, porque começou a estudar porque que tinha muita gente que fazia, por exemplo, tratamento de obesidade ou cirurgia bariátrica ou com as canetias agora, e emagrecia, mas a perna continuava inchada, o braço continuava inchado. E aí começou a aparecer mais isso aí. E quando foi ver, na verdade, muita gente tem estudado isso em todas as áreas da medicina, não é só o vascular, foi ver que tinha uma doença inflamatória que acomete a gordura. E que doença é essa? É o lipedema.
2: E realmente é uma gordura inflamada, a gente sente que dói. Né? Eu acho que esse cansaço que a pessoa que tem mais peso sente, às vezes não é nem do peso, é a perna que realmente ela é inchada.
5: Exato. Existe uma distribuição diferente dessa gordura, certo? Historicamente, na verdade, se for estudar, essa gordura é uma gordura protetora. Quando a gente vai ver lá na pré-história mesmo, se você olhar como era os desenhos, o biotipo da mulher, ela tinha um quadril largo, tinha um braço mais largo. Por quê? Porque essa gordura, ela é uma reserva de energia, né? E aí, na evolução da espécie, isso aí foi desaparecendo. Qual é o modelo da mulher hoje? A mulher magra, né? Todo mundo quer ser magro, tudo. Só que essa gordura, mesmo para quem quer ser magro, por ser uma doença genética, ou seja, herder isso aqui, ela é mais difícil de perder. E aí ela inflama. Inflama com o quê? Com estresse, com alimentação, com o estilo de vida, com algumas outras doenças associadas. Então ela não é uma doença isolada. Na verdade, é um conjunto de doenças. Tanto é que quando a gente vai conversar com os pacientes, é quase uma sessão de vida, eu diria. Porque você vai estudar a alimentação do paciente, o estilo de vida, como é o sono, como é a dieta, como é a rotina do dia a dia, para você conseguir melhorar a qualidade de vida e ter um resultado no tratamento. Não é só passar um remédio.
2: Uma dúvida, o lipedema é só na perna, no braço também?
5: Na verdade, existe uma evolução de doença. normalmente é mais comum na perna, mas você pode ter acúmulo de gordura no braço, e você, em casos raros, você pode ter também até na barriga. Mas normalmente acomete uma gordura dolorosa, certo? Inflamada, que acomete quadril, coxa, perna e o músculozinho do braço, do tchau, né?
2: É. Que a gente não sabe se é melhor ele estar com a gordura, que ele não balança, ou se ele está sem a gordura, que vai balançar. Mas são os desígnios, né? Da idade, principalmente. Existe uma faixa etária para esse lipedema?
5: Sim, normalmente você vai começar a desenvolver o lipedema depois da menstruação. Certo? Ou seja, ela acomete muito mais mulheres, assim, na grande maioria. É raro ter um homem que tenha lipedema, mas existe. Mas a grande maioria dos pacientes é o quê? São mulheres, certo? Em idade reprodutiva. Pós-gestação, ele aumenta também. E aí onde entra essa questão? Tem uma questão hormonal, você tem uma questão do peso, por exemplo. Na gravidez, você aumenta o peso. Normalmente, só pelo peso da barriga. E aí tem um acúmulo também maior de gordura. E aí, quando você tem o bebê, você perde esse peso do bebê, mas a gordura fica lá. E a gordura, para quem tem o lipedema, muito mais difícil de perder. Certo? Você perde todas as outras gorduras, da barriga, de tudo.
2: Eu emagreço, mas minhas pernas e meu quadril, no meu caso, sempre vai ficar largo. Né? O doutor Hélio, que já faleceu uma vez, ele disse, é porque você tem um corpo pera. Eu disse, mas eu não quero ter esse corpo pera, eu quero diminuir o quadril, eu quero diminuir a perna. É tanto que eu já fiz lipoaspiração na perna, fiz lipoaspiração no quadril, mas ele volta.
5: E aí é um outro ponto que você me falou bem. Por que que quando a gente diz que na consulta é quase uma sessão de vida? Porque se você não cuidar do todo, certo? Ou seja, de como é seu estilo de vida, ele vai voltar. E aí ele inflama de novo, você tem reganho de peso, reganho de gordura, reganho de tudo. Então, ou eu mudo o meu estilo de vida e entendo que eu tenho uma doença que eu preciso me controlar bem, certo? Ter uma qualidade de vida boa para ter um controle dessa doença, ou eu vou ter dependência de medicação para desinflamar, eu vou ficar fazendo isso aí. Eu fiz lipo, fiz bariátrica às vezes e não perde.
2: Então a gente pode dizer que é uma doença crônica.
5: É uma doença crônica.
2: E ela tem tratamento.
5: Tem tratamento.
2: Cura.
5: Não tem cura até hoje. E ela tem uma interação, na verdade, assim, ela tem várias outras apresentações, não só do ponto de vista de perna, visual. Certo? Por exemplo, ela tem uma relação direta com alteração intestinal. Paciente que tem síndrome do intestino irritável. E aí você vai ver, ela não tem intolerância à lactose, ao glúten, tudo. E aí quando você...
2: Ou ao contrário também, a pessoa tem prisão de ventre?
5: Pode ter, mas não é tão comum. Pode ter, mas é mais comum a quem tem o intestino irritável. E aí você tem, por exemplo, o açúcar, que é muito inflamatório. E aí quando você tem uma ingestão aumentada desses alimentos, você sente nas pernas, começa a inflamar.
2: Então, quando a pessoa chega no médico, a avaliação é totalmente visual.
5: Inicialmente visual.
2: Depois desse interrogatório todo, né?
5: É, exato. É quase um interrogatório. Começa a perguntar, doutor, eu vim para uma consulta com um vascular.
2: Como é que a gente sabe a diferença de uma perna gorda para uma perna com lipedema? Um corpo.
5: Vou dar um detalhe bem assim... Que eu olho e já bato o olho assim.
2: Eu sei que tem quem tá ouvindo agora, tá olhando a perna assim, olhando se tem ou não.
5: Exato. Você olha pro seu pé. Na maioria das vezes você vai ter a perna larga, certo? Ou a coxa larga, o quadril largo e o pé normal. O pé não muda, não incha. Só em casos mais avançados você vai ter um inchaço do pé.
2: Pode ser só um pé inchado?
5: Não, normalmente é bilateral. Aí tem que, quando tem só um pé inchado, aí você tem que estudar outras causas. Por exemplo, que tem muito comum você ter lipedema e varizes associado. Certo? E aí você incha o pé que tem varizes.
2: Certo? Quem usa muito salto alto tem probabilidade de ter um lipedema?
5: Não. O salto alto ele vai estar mais relacionado às varizes. Certo? O lipedema, não, porque é a gordura. Então, assim, você não vai aumentar a gordura. Na verdade, o lipedema, quando você está usando muito salto, você pode ter uma inflamação um pouco maior porque você está sem movimentar,
2: e
5: né?
2: Quando tira o salto, aí você sente a perna mais pesada, mais dores nas pernas. É aquele negócio de botar as pernas para cima para ver se melhora a dor.
5: Mais ou menos isso, né? Mas por quê? Porque como você está com salto, você não movimenta a panturrilha. Se eu não movimento a panturrilha, eu tenho um estase maior. Então eu acumulo mais líquido na perna, você tem a sensação da perna estar mais pesada. O que é que eu posso fazer para melhorar isso aí mais rápido? Caminhar, mesmo com salto, certo? Dá uma andadinha. Estou muito tempo sentado, tá? Você que fica aqui o dia todo gravando e muito tempo sentada, para um intervalozinho, dá uma andadinha, 5 minutinhos, depois senta de novo, certo? E quando chegar em casa, pode fazer uma drenagem, certo? Bota a perna para cima e aí pede pro marido, pro vizinho, pra irmã, pra qualquer pessoa que esteja em casa, dá uma massagem puxando sempre do pé para o joelho, do joelho para a coxa.
2: Meu, tão desastrado que ele vai fazer o contrário. Vamos falar um pouquinho sobre algumas opções de tratamento no próximo bloco, porque a gente tem um intervalo. 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A gente volta já falando com o Dr. Yuri sobre lipoedema.
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2: Voltando com o Saúde na 105, para você que ligou agora, que está ouvindo o nosso programa, hoje a gente está falando sobre lipoedema, que é nada mais, nada menos. Como é que eu conceituo o lipoedema?
5: Gordura inflamada.
2: Uma gordura inflamada, principalmente nos membros
5: inferiores, certo? Quadril e coxa.
2: O tratamento.
5: O tratamento, do jeito que é uma doença multifatorial, o tratamento tem vários pilares, certo? É um pilar de mudança de vida mesmo, ou seja, dieta, atividade física orientada, porque nem toda atividade física você vai conseguir fazer. É comum você, o paciente que tem a lipedema, que não sabe, vai para academia e volta com mais dor, porque está fazendo o exercício errado.
2: Então, falei no Saúde anterior com a doutora Flávia, a gente falou sobre a questão da doença autoimune e os problemas mentais, né? Os transtornos mentais. E a gente falava exatamente sobre isso. Às vezes, quando você está em crise, você está com uma fadiga tão grande que você não consegue ir para a academia. Então, não é só fazer uma atividade física. É procurar uma atividade física que lhe dê prazer e que não lhe dê essa dor de retorno. Aí muita gente pergunta, Lilian, por que você não faz pilates? Já fiz. Por que você não faz? Muita coisa eu já fiz. Hoje eu já não posso fazer porque eu tenho uma necrose no joelho, uma necrose no pé, então eu prefiro fazer uma caminhada quando eu tenho disposição, porque assim como o lúpus, acho que o lipedema também dá essa falta de disposição.
5: Dá sim, porque como é uma doença, como eu falei, multifatorial, ela tem um caráter inflamatório e altera, no caso, seu metabolismo. Por isso que essa gordura é mais difícil de perder, ela tem um metabolismo mais lento. E aí quando você vai estudar direitinho, tipo voltando no tratamento, eu falei do exercício, tem a outra parte aí que é a mental. Quando você está muito ansioso, com muito estresse, se você não controlar essa ansiedade e esse nível de estresse, o lipedema piora também, certo? Você vai ficar mais inflamada, com mais dor. Atividade física, então, atividade física, dieta, medicação.
2: Uma drenagem mental, com um profissional especializado também.
5: Fisioterapeuta,
2: né?
5: Certo? Que aí entra a questão da drenagem, que tem que ser orientada e bem feita, porque se você fizer mal feito, qualquer profissional que não entenda da doença, você vai sair de lá toda roxa.
2: Porque, porque hoje tem muita gente que diz, ah, eu sei fazer uma drenagem, o método fulana de tal. Todo mundo está inventando um método e na realidade é a mesma coisa, né? É o princípio básico de você levar o líquido para que ele saia no corpo.
5: Entre aspas, é a mesma coisa, mas não é igual, certo? Se você, por exemplo, você não ativar as cadeias de linfonodos localizadas corretamente, você vai ter uma piora do inchaço. Então, tem, por isso que o profissional que estuda e que está voltado mais para essa área, por exemplo, fisioterapeuta, ele tem que entender isso aí também, normalmente eles entendem, e essa drenagem é melhor. Não é aquela drenagem que você sai de lá, parece que foi atropelado por um caminhão, certo? Se é uma drenagem sem muita força, mas que diminua a sua sensação de inchaço. De
2: isso que o doutor Yuri falou é muito importante. Às vezes você vai fazer uma drenagem e você acha que a drenagem boa é aquela que a pessoa bota força, que às vezes você fica até roxo, né? Mas a drenagem, quanto mais arrastada, melhor. Eu digo isso porque eu faço há muitos anos drenagem e eu sei essa diferença. Eu já gostei dessa, achava que a drenagem que ia dar resultado é aquela que você sai seca, mais roxa. E aquela drenagem que a pessoa fica passando, não, essa drenagem não vai prestar, não. Né? Fala nisso. Hoje tem cirurgia para lipedema.
5: Sim, a cirurgia do lipedema, na verdade, é o estágio final. Primeiro, você tem que tratar o paciente, porque senão acontece o que aconteceu com você. O que foi que você fez? Eu fiz uma lipo, né? Tirei a gordura e voltou tudo. Você tem um reganho. Número um, o problema de fazer a cirurgia precoce. Porque a pessoa quer resolver rápido, mas ela não entendeu da sua doença. E aí você faz uma lipo numa paciente inflamada, isso às vezes fica pior. E aí quando a gente vai retratar essa paciente que está inflamada, ela é mais difícil de perder essa gordura. E fazer uma nova cirurgia, certo? Então, primeiro é o tratamento clínico, que entra medicação, drenagem, atividade física, fisioterapeuta, toda essa orientação, e aí sim, opa, melhorei, não estou mais inflamado, não estou com mais dor, não estou com aquela sensação de peso, mas eu ainda estou visualmente incomodado, certo? Não é só a questão estética, porque como você tem uma sobrecarga de

0: que já existe, só que agora tem um estudo mais aprofundado do que é essa gordura inflamada e de como tratar esse problema.
1: Exatamente. Tanto é que para fazer um tratamento adequado, o vascular é uma das especialidades que eu considero mais completa, que a gente acaba fazendo muito tratamento de doenças de tudo, né? De hipertensão, diabético, paciente é isso nosso. E aí a gente acaba entendendo de muita coisa, lógico, precisa de auxílio de endócrino, de ginecologista, de físio, de outras especialidades nesse tratamento do lipedema, porque, como você mesmo falou, o paciente fica indisposto, e aí quando você vai ver os exames laboratoriais, às vezes está com a vitamina D lá embaixo, vitamina B lá embaixo, tem que ferritina lá embaixo, tem queda de cabelo, aí você começa a ver que é um leque de
0: coisas.
1: Nossa,
0: coisa tenho que me tratar. É isso que você tem que pensar, não que é o fim, não, tem que se tratar, porque hoje, graças a Deus, a medicina só evolui, né, doutor? Acho que desde que você começou a trabalhar na sua área, para hoje existe uma evolução muito grande, inclusive em aparelhos de imagem.
1: De tudo, imagem de tratamento, de cirurgias, de tudo. A gente hoje consegue fazer, por exemplo, saindo um pouquinho do lipedema, a gente faz a cirurgia de varizes a nível ambulatorial, tratando safena, tratando tudo com laser, o paciente sai andando no mesmo dia da cirurgia, no outro dia está dirigindo, não tem mais aquela história de ficar um mês com a perna para cima, cheia de ponto, tirando ponto. Do mesmo jeito é o lipedema, as outras doenças que a gente consegue tratar de forma menos invasiva.
0: É indicado usar aquelas meias de compressão para quem tem lipedema?
1: Depende da fase. Às vezes quando você coloca a meia inadequada no paciente inflamado, ela vai ter mais dor. E hoje, com a evolução da medicina, também evoluíram as meias. E tem meia específica para o lipedema. E aí é uma meia diferente que não dá tanto incômodo, certo? Porque o problema é quando você bota a meia, por exemplo, para quem tem um lipedema muito avançado, a meia ela vai dar uma dobra no pé. E a meia específica para o lipedema não vai ter isso, certo? Então o conforto é melhor e é mais fácil colocar.
0: Ai, porque essa fase é complicada. Colocar a meia, tem que ter um profissional só para ensinar a colocar a meia.
1: A gente faz isso.
0: Vai, né? Então tá aí. Então o senhor atende onde?
1: Aqui em Mossoró eu atendo na Clínica Angiovasque e em Caicó atendo uma vez por semana lá na Clínica Santana.
0: Então tá aí, quem quiser saber mais tem Instagram?
1: Instagram, doutor Yuri Campos Vascular, e o da clínica é Clínica Angiovasque.
0: Então tá aí, se você tá aí, olhou pra sua perna agora, viu que aquela gordura insiste em ficar aí, você já fez dieta, já fez outros tratamentos e ela tá aí e você tem muitas dores nas pernas. Aliás, eu acho que dor na perna já é sinal de procurar um angiologista, né?
1: Com certeza, certo? Se tá doendo, tem alguma coisa errada.
0: Ou peso, ou veia, ou tudo. Eu tenho muita sorte, porque andei muito de salto e eu não tenho varizes.
1: Exato, então, porque...
0: Ou eu acho que não tenho. A variz, ela necessariamente, já mudando de assunto, né? Porque a gente já pega ele aqui, porque não é fácil. Então, a variz, ela tem que sempre aparecer ou ela pode não aparecer?
1: Não, não. O que é que acontece? Às vezes a variz, ela tá escondida, né? Então, o que é isso? Eu tenho uma perna inchada do lipedema, por exemplo, ou com obesidade ou outra coisa, e aí ela tá interna, e eu tenho dor... Aí eu tenho dor do lipedema e quando a gente vai olhar com ultrassom, que aí onde entra a tecnologia, aí eu acho a variz interna, que aí eu tenho que tratar também para melhorar. Então é tudo junto, a gente não consegue dizer assim, eu tenho isso, não, você tem tudo. E aí não adianta a gente olhar para o paciente hoje como era, eu acho que na verdade a medicina tem voltado um pouquinho aos tempos antigos, como meu pai atendia, que você fazia tudo. Que a gente olha para o paciente hoje como um todo e não, agora eu vou tratar o braço, depois o joelho, depois... Não, não tem mais isso. A gente tem que olhar como um todo. Vou tratar a sua perna. Inclusive, é a sua variz?
0: Né,
1: inclusive a mente.
0: A mente.
1: Né? Até a mente dos médicos. Eu acho que está mudando um pouquinho. Porque quando a gente vai olhar para o paciente, que tem, não vou lhe mandar para o psiquiatra. Vou mandar para isso, vou mandar para... E aí você começa a mudar muito a conduta, porque eu tenho que resolver o problema do paciente estar ali na minha frente. Certo? Então, assim, às vezes a gente sai da consulta minha com o início do tratamento para ansiedade, o início do tratamento para diabetes, o início do tratamento para hipertensão, para as varizes, para o lipedema, e aí depois desse primeiro início a gente orienta, vai para o especialista, para melhorar a qualidade de vida, porque esse é o objetivo principal.
0: É a humanização. Eu acho que os médicos, eles estão bem mais humanizados. A gente já sabe que aquela máxima de dizer, Mossoró não tem uma medicina de qualidade, isso já ficou muito tempo para trás.

0: porque hoje a gente tem bons profissionais em várias áreas e que podem resolver problemas aqui mesmo na cidade.
1: É, assim, eu tenho 8 anos que estou em Mossoró, cheguei. Eu acho que nesses 8 anos a medicina de Mossoró melhorou muito, tá? Sim, vem evoluindo cada vez mais. Eu lembro quando a gente chegou aqui, que tinha, pensando aqui na cirurgia vascular, tinha patologias que tinha que mandar para fora, tá? E hoje a gente consegue resolver até pelo SUS. Toda semana a gente conseguiu organizar.
0: Tem tratamento de lipedema pelo SUS?
1: Não. Ainda
0: então
1: não.
0: Vamos procurar esse tratamento também, tá? Então, muito obrigado por ter vindo participar aqui do Saúde na 105. E já fica agendado aí para a gente falar de varizes numa próxima oportunidade.
1: Eu agradeço a oportunidade e estou à disposição aqui de todos para esclarecer mais sobre os assuntos.
0: Alguém deve estar dizendo assim: ele é lá da terra dela, Catolé do Rocha. Só lembrando, ele é de Catolé do Rocha. Eu não sou de Catolé do Rocha. Eu nasci em Mossoró e morei em Catolé do Rocha há muito tempo. Então, sou muito grata, inclusive ao pai dele, né, que quando eu estava grávida, eu tive um descolamento de placenta e foi ele que descobriu através de uma ultrassom e eu tive que ficar de repouso até nascer o meu príncipe, que hoje mora lá no Goiás. Até o próximo Saúde aqui na 105.
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5: Porque não existe um modelo padrão para todos os cabos. Já existe um modelo que tem virado padrão em alguns países, o USB-C, aquele conector pequeno e oval que encaixa virado para cima ou para baixo. Trata-se de um conector que concentra uma variedade de funções que antes eram feitas por cabos diferentes, incluindo a transferência de energia, áudio, vídeo e dados. Hoje, a maior parte dos fabricantes de eletrônicos tem adotado o USB-C como conector padrão para carregadores de celulares, tablets e notebooks. Mas essa adoção é recente, ela foi inventada em 2014 e muitos modelos antigos e mesmo os computadores de mesa mais atuais ainda funcionam com base nas outras entradas. Esse emaranhado de cabos diferentes existe porque os conectores surgiram de forma fragmentada para suprir necessidades diferentes. Um PC dos anos 1990 chegava a ter 10 entradas para coisas como mouse, teclado, impressoras e outros cabos diversos. Já em 1995, um grupo de empresas de tecnologia criou o USB, que transfere tanto dados quanto energia. Foi uma simplificação e tanto para essa confusão. Depois vieram os modelos mais compactos e eficientes como o tipo B. Hoje, as regulamentações de alguns países obrigam o uso da entrada USB-C. Algumas empresas resistiram à medida. Uma delas foi a Apple, que usava um tipo de conector proprietário, o Lightning, em seus celulares. A empresa chegou a financiar um estudo afirmando que a medida dificultaria a inovação e acarretaria em custos ambientais ainda maiores. Mas acabou cedendo e em 2023 anunciou que seus modelos novos do iPhone 15 adotariam os carregadores tipo C. Eu sou Aline Linhares e este é o Tempo Vivo, com muitas curiosidades para você aqui na 105 FM.
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8: 6h54.
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13: Bom dia! Quarta-feira, 9 de setembro de 2026. Está no ar a edição de número 1305 do Jornal Mais Mossoró, com a apresentação de Fábio Oliveira. Mossoró imuniza mais de 20.800 animais em 9 semanas de campanha. Prefeitura realiza recuperação de pavimentação no bairro Van Rosado. Município é reconhecido nacionalmente em trabalhos voltados à educação nos anos iniciais. Detalhes agora, no Mais Mossoró.
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13: A Secretaria Municipal de Saúde, por meio da Unidade de Vigilância de Zoonoses, a UVZ, atualizou o número de cães e gatos vacinados em Mossoró na campanha antirrábica. Em Mossoró, o total de animais imunizados nas 9 semanas de campanha chegou a 20.800 felinos e caninos vacinados. O último levantamento da UVZ aponta para 20.897 cães e gatos vacinados. A UVZ revisou a estimativa de animais a serem imunizados na atual campanha para 40.500 cães e gatos. A raiva é uma doença infecciosa viral aguda grave que acomete mamíferos, inclusive o homem.
14: Eita, que operação Mossoró Limpa avança por toda a cidade. Isso é trabalho e respeito por você. Tem varrição de rua, retirada de entulho.

0: A Prefeitura de Mossoró, por meio da Secretaria Municipal de Infraestrutura, SEINFRA, está realizando serviços de recuperação da pavimentação em paralelepípedo na rua José Isídio de Lima, no bairro Van Rosado. O objetivo é melhorar as condições de tráfego e trazer mais segurança e mobilidade para moradores, comerciantes e motoristas que utilizam a via. A recuperação da pavimentação também é comemorada por quem vive e trabalha nas proximidades. Além de melhorar a circulação de veículos, a intervenção contribui para o deslocamento dos moradores e para a atividade comercial do bairro, que vinha sendo prejudicada pelas condições da via.
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0: No dia 8 de setembro, é comemorado o Dia Mundial da Alfabetização. Criada pela Unesco em 1967, a data visa discutir caminhos para a alfabetização no mundo, tendo em vista a leitura e a escrita configurarem como direitos fundamentais para o ser humano. A Prefeitura de Mossoró, por meio da Secretaria Municipal de Educação, desenvolveu a Política Municipal de Alfabetização. A ação visa manter níveis de educação básica para crianças, consolidando formação continuada e acompanhamento pedagógico com incentivo à leitura e à escrita em uma dimensão de processo de aprendizagem de acordo com normas estabelecidas pelo Ministério da Educação, MEC. De acordo com Risonete Batista, coordenadora dos anos iniciais da Prefeitura de Mossoró, a alfabetização é uma construção que acompanha o aluno na sua experiência com o saber, atuando como agente de geração do conhecimento. Em uma perspectiva direta com a alfabetização, a cidade de Mossoró se tornou referência e, pela segunda vez consecutiva, foi vencedora em uma premiação nacional pelo MEC. O selo ouro foi entregue em uma solenidade em Brasília e representa um esforço coordenado pela equipe da Secretaria Municipal de Educação com o objetivo de promover educação com excelência. Termina aqui mais uma edição do Mais Mossoró, com produção da Secretaria de Comunicação Social da Prefeitura Municipal de Mossoró. Siga nossas redes sociais e se mantenha informado. Um bom dia a todos e até amanhã, se Deus quiser.
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6: 7h26. 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
2: Alô, minha amiga, alô, meu amigo, bom dia. Boas vibrações para você hoje, uma quarta, dia da nossa quarta da saudade. E aí, tudo bem com você? Dia 9 hoje. Ah, que nesta quarta-feira a gente aprenda a não carregar pesos que não são nossos. Nem tudo precisa ser resolvido hoje. Nem toda opinião merece nossa resposta e nem toda situação merece tirar nossa paz. Às vezes, Deus não muda imediatamente aquilo que estamos enfrentando, mas nos dá força, sabedoria e serenidade para atravessar o momento. Siga fazendo a sua parte com fé, coragem e com o coração tranquilo. O que for para acontecer, encontrará o caminho. E aquilo que não for, também será uma forma de livramento. Que o seu dia seja leve, produtivo e cheio de boas notícias. Bom dia e uma excelente quarta-feira. Agradecendo a Deus o milagre da vida, estamos começando mais um programa Na Boa de Mossoró.
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E você nos acompanha sempre, das 7 às 10, no carro, em casa, no sítio, na fazenda.

105,1, rádio que só toca música boa. É a nossa quarta da saudade. Mais uma saudade daquela. Se lembra dessa música aqui, ó, do Léo Jaime? Bom dia, minha amiga Nevinha, no aeroporto, Ilha Barbosa, no Polícia 1. Alô, Lucélia, bom dia pra você. Tá no carro me dando carona, né, amiga? Paulinha, beijo pra você. Léo Jaime. E aquela mensagem de amor.

0: Começando muito bem a nossa Quarta da Saudade, né? Lo Jaime, Radio, só musicão. Bora começar bem a nossa Quarta da Saudade. 981050105, você participando comigo de onde você estiver, mandando aquele áudio bacana, curtindo a Rádio 105, que boa, né? Bom demais. Ah, tá curtindo a gente na internet? Então dá uma força aí pra gente. Faz o seguinte, compartilha aí o link da nossa transmissão com seus amigos aí distante. Indica o nosso programa aí, pode ser? Ah, alô, meu amigo Edil Barbosa, bom dia.
1: Bom dia, Gilson Cardoso, bom tudo dia. Bem? Tudo Já bem? Estou ligadíssimo na melhor, nessa programação fantástica, amigo.
0: Obrigado.
1: É imperdível o seu programa.
0: Obrigado, Eider. Um abraço.
2: Bom dia, meu amigo Gil. Coisa maravilhosa. Quarta-feira da saudade. Isso é bom sim. demais, tá bom?
0: Valeu.
2: Quero ouvir a música mais com escolha, tá? Oferecimento de força, né? Os ouvintes maravilhosos. Que Deus abençoe vocês também.
0: Valeu, obrigado.
3: Bom dia, meu amigo Gil. Sou
0: Oi,
3: 14.
0: Everton.
3: Na Quarta da Saudade.
0: Ah.
3: Gostaria de ouvir, se possível, né?
0: É.
3: Fã número 1 com o Guilherme Arantes. Everton Domingos, do Alto da Conceição.
0: Tá bom então, obrigado Guilherme. Everton, aliás, Everton Domingos.
4: Bom dia, Jesus Cardoso.
0: Oi, Rosa.
4: Aqui é Rosinha Verdadeira.
0: Olá, Rosa,
4: na
0: bom
4: quarta
0: dia.
4: Da saudade, eu vou de Angélica.
0: Vou
4: de táxi, viu, gente? Um cheiro cheiroso e um abraço carinhoso. Tchau, tchau, meu amigo.
0: Valeu, um beijo.

0: Alô, meu amigo Márcio Oliveira. Bom dia, Márcio. Obrigado, cara.
1: Bora, Gil. Você tá me na escuta aí. Aí que é o Mato da Lavia, garotinho.
0: Valeu.
1: Coloca aí uma da Rafa.
0: Valeu.
2: Oi. Hoje na quarta da saudade, eu queria ouvir Abandonada.
0: Eita.
2: Abandonada.
0: Abandonada por você. Que é isso?
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0: Há 50 minutos na 105, já vou fazer um registro mais que especial. Hoje é o aniversário do nosso querido diretor-geral aqui, Padre Charles Lamartine, que ao lado do Padre Demétrio Júnior comandam tão bem a nossa Rádio 105, né? Então parabéns, Padre Charles. Felicidades. Tudo de bom, meu amigo. Que Deus te abençoe. Em nome de toda a nossa equipe, parabéns. Hoje realmente é dia de agradecer a Deus pela sua vida, pela alegria, né, de ter você no nosso caminho. Todos nós temos por você uma admiração enorme, não só pelo sacerdote que é, mas pelo homem que dedica a sua vida à fé e à educação e ajudar a transformar as pessoas. Muito grato por tudo, por ter você aqui na direção da nossa rádio. Que Deus lhe dê muita saúde, sabedoria, paz e muitos anos de vida para continuar fazendo bem, viu? Padre Charles, parabéns em nome de toda a equipe da Rádio 105. Vida longa, meu amigo. Quaquá hoje, viu? 44, olha aí, rapaz. Bacana, hein? Bom demais. Parabéns, Padre Charles.
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3: Vamos nessa, gente, a quarta da saudade.
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3: Vamos juntos.
10: 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Bora, Gilson, tá me na escuta aí. Aí que é o Mato Bela Vida, garotinho. Toca aí uma da Rafa pra evitar essa quarta da saudade.
3: Vamos nessa, Márcio, sou do Rafa. 1985.

0: Bom dia, Gilson Cardoso. Bom dia, ouvintes da FM 105 Santa Clara. Hoje, quarta-feira, 9 de setembro. Estamos vivenciando o mês da Bíblia. Esse ano, a Igreja no Brasil nos propõe o livro de Daniel para estudo, oração, reflexão. Hoje, a Igreja faz memória de São Pedro Claver, uma memória facultativa, mas esse santo dá um grande exemplo de amor ao próximo. Ele que lutou para libertar os escravos negros lá na Colômbia. É um exemplo de alguém que se compadeceu de verdade, alguém que fez de tudo para libertar as pessoas. Vamos escutar o Santo Evangelho com muita alegria. Aleluia, aleluia, aleluia. Meus discípulos, alegrai-vos, exultai de alegria, pois bem grande é a recompensa que nos céus tereis um dia. Aleluia, aleluia, aleluia. O Senhor esteja convosco, Ele está no meio de nós. Proclamação do Evangelho de Jesus Cristo segundo Lucas. Glória a vós, Senhor. Jesus, levantando os olhos para os seus discípulos, disse: bem-aventurados vós, os pobres, porque vosso é o reino de Deus. Bem-aventurados vós que agora tendes fome, porque sereis saciados. Bem-aventurados vós que agora chorais, porque havereis de rir. Bem-aventurados sereis quando os homens os odiarem, os expulsarem, vos insultarem e amaldiçoarem o vosso nome por causa do Filho do Homem. Alegrai-vos nesse dia e exultai, pois será grande a vossa recompensa no céu. Porque era assim que os antepassados deles tratavam os profetas. Mas ai de vós ricos, porque já tendes vossa consolação. Ai de vós que agora tendes fartura, porque passareis fome. Ai de vós que agora rides, porque tereis luto e lágrimas. Ai de vós quando todos vos elogiam. Era assim que os antepassados deles tratavam os falsos profetas. Palavra da salvação. Glória a vós, Senhor. Minhas irmãs e meus irmãos, contemplemos esse Jesus que anuncia coisas que não satisfazem, coisas que não alegram aqueles que vivem instalados em esquemas de egoísmo, de orgulho, de autossuficiência, mas proclama alegria para aqueles que sofrem maldades, injustiças, mas lutam para não se tornarem da mesma forma como aqueles que promovem esses esquemas de injustiça e de morte. Que nós, apesar das dores, dos sofrimentos, possamos ser do número daqueles que ouvem essas bem-aventuranças. Tenha um bom dia, fique com Deus e até amanhã, se Ele assim nos permitir.
1: Muito obrigado, Padre Crisanto Borges, pela participação aqui no nosso programa com o Evangelho do Dia. Vamos às notícias, 105 News a cada meia hora, 105 News para você ficar bem informado. 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Um acidente com vítima fatal foi registrado na madrugada de hoje na RN-015 entre as comunidades Primavera e Campestre, zona rural da cidade de Baraúna. De acordo com as informações iniciais, o acidente do tipo capotamento envolveu uma picape Fiat Strada e resultou na morte de um jovem, de um adolescente de 16 anos. A vítima morreu ainda no local. Outra pessoa ficou ferida, foi socorrida e encaminhada para o Hospital Regional Tarcísio Maia, em Mossoró. As circunstâncias do acidente serão investigadas. Confira os jogos de ontem da Libertadores, só tivemos uma partida. O Fluminense venceu a Platense da Argentina por 2-0. Pela Sul-Americana, Santa Fé e Vasco, jogo em Bogotá, ficou no 0-0. Boca Juniors venceu São Paulo em Buenos Aires, 1-0. 105 News, a notícia na medida certa. 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
4: 105.87.
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4: 8 horas, 8 minutos. Isabel Cristina no Alto da Conceição tá aqui comigo. Eliette Chagas, o Paredões. Eliette, bom dia pra você. A turma da Micrometal, Elisa Rosângela, Ilka do São Manuel, Lozimar Tomás no Aeroporto 2. Bom dia pra vocês. 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
0: Vamos nessa, gente! 8 e 12. 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
1: Maravilha! 8h18, gente, que tem de mensagem aqui? Tá impossível colocar todo mundo aqui, né? E muitas mensagens. Poxa, mas obrigado, viu, gente?
2: Bom dia, Gilson Cardoso, que quem fala aí com o Doutor Manoel. Na Porta da Saudade, gostaria de escutar Angel com John Secada.
1: Ele tá vindo aí, viu?
2: Oferecer meu irmão minha irmã Maíca, a todos os ouvintes da 105. Tenha um bom dia de trabalho, que Jesus te abençoe, você e sua família. Um abraço.
1: Valeu, Angel John Secada ocupando. Oi. Aqui. Ah, minha amiga Rosângela, turma da Micrometal, né? Bom dia. Oi, Eliette, bom dia.
3: Bom dia, meu amigo Gilson, querida dos paredões. Vou te colocar aí, será que isso é amor com o nascimento?
1: Eita, será
3: porque que... aqui na boa da Quarta da Saudade.
1: Valeu. Alô, Décia, bom dia.
4: Bom dia, Gilson. Bom dia. Aqui é Décia da Boa Vista.
1: Bom dia, minha amiga. Obrigado,
4: na boa de Mossoró.
1: Coisa boa.
3: Bom
1: obrigado.
3: Bom dia, Gilson Cardoso.
1: Oi, Eliane.
3: Aqui quem fala é Eliane Oliveira do bairro Barroco. Gostaria de ouvir uma música?
1: Qual?
3: Os Trepidantes, Amor Natural, Balé.

0: 105, qualidade musical em primeiro lugar. Só na 105 que você liga o rádio e ouve uma música dessa assim, ó. Ah, você me dá sorte. Caetano Veloso e Gal Costa. 105.
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0: Queria mandar um abraço para Gilson Cardoso, da 105 FM. É isso aí, um abraço do Evandro Mesquita. Blitz!
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1: 105:08:27.
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2: 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A Força Integrada de Combate ao Crime Organizado no Rio Grande do Norte, por meio da unidade em Mossoró, deflagrou hoje uma operação para reprimir a atuação de uma organização criminosa na região oeste. Ao todo, foram cumpridos 8 mandados judiciais, sendo 4 de prisão preventiva e 4 de busca e apreensão nos municípios de Mossoró, Baraúna e Natal, aqui no estado, e Capuí, no vizinho estado do Ceará. Durante a ação, foram efetuadas prisões e apreendidos aparelhos celulares que serão submetidos à análise pela equipe de investigação. Cerca de 50 policiais participaram da operação, que contou com a atuação integrada da Polícia Federal, Polícia Civil, Polícia Penal Federal, Polícia Penal Estadual e Polícia Militar. Hoje tem futebol. Acompanhe os jogos de hoje. Libertadores da América, o Palmeiras recebe a LDU do Quito, Equador, 19h. E o Corinthians vai à Argentina enfrentar o Estudiantes. Pela Sul-Americana, o clássico nacional Santos e Atlético Mineiro, às 19 horas. 105 News, a notícia na medida certa. 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
4: Vamos nessa, gente! 8h38, tá complicado atender todo mundo aqui, mas vamos nessa. Gilvan, bom dia, Valma! Neta do Cid São José, bom dia pra vocês, tudo de bom! E a nossa quarta da saudade segue com esse clássico, na voz da Paula Toller. As curvas...

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11: Vamos nessa então, bom dia pro Ivanilson, pra Luzimar, pra Zida Alves, pra minha amiga Alzinete Oliveira, cantora top da cidade e muito mais. E aí, é saudade que chama?
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11: Essa aqui é do baú da 105. É, Sandrinha de Sá. E uma que todo mundo canta até hoje. Depende do momento, também canta, né?

0: John, alô, meu amigo Zinete. Alô, que clássico, hein? Só 105 se eu ouvir dessas.
1: Quarta
0: da saudade. Vamos às notícias agora, 105 News, a notícia na medida certa. 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Um break news agora. O ministro Flávio Dino, do Supremo Tribunal Federal, determinou hoje, agora há pouco, a reintegração de Andrei Rodrigues, que havia sido afastado do cargo diretor-geral da PF por decisão do ministro André Mendonça. A decisão também contemplou o delegado Leandro Almada, afastado da função de diretor de inteligência policial da corporação. É. Vai ficar isso não, viu? O negócio tá feio, viu, gente? É, não tá bacana isso, né? Ê, Brasil! Olha, a Semana do Cinema tem ingressos a partir de R$10 em Natal e Mossoró. Pois é, a Semana do Cinema terá ingressos promocionais a partir de R$10 em cinemas da capital e de Mossoró entre amanhã e a próxima quarta-feira, ou seja, do dia 10 até o dia 16. A campanha nacional reúne redes exibidoras com preços reduzidos para sessões durante o período, tá bom? 105 News, a notícia na medida certa. 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
3: Hora certa. 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
9: Maravilha, então, 9:11. Estamos virando mais uma hora. Vamos para a última hora de programa. Gente, mesmo com a pasta cheia, com a propaganda eleitoral gratuita, entre a gratuita nada, né? Bom, é grátis para eles, para a gente aqui não é grátis nada, né? Gente, é o seguinte, ó, vamos lá. Eu não consigo fazer o programa aqui sem interagir com o nosso público, né? Então vamos lá, a galera que quer falar comigo, fala aqui, na boa. Bom dia, fala aí, Nevinha.
10: Vem que eu acelero aqui. Ouvir a música.
9: Qual música, Nevinha?
10: Na sequência, pra me ouvir, só pra me ouvir mesmo.
9: Tá bom, Nevinha, um beijo pra você, minha querida, tudo de bom.
11: Bom dia, Gilson.
9: Ô, Licélia.
11: Me coloca um clássico pra mim.
9: Ah.
11: Phil Collins.
9: Boa
11: noite.
9: Aí
11: essa
9: sim.
11: Essa parte da saudade maravilhosa.
9: Valeu. Luzimar, bom dia, Luzimar. Luzimar, no Aeroporto 2. E meu amigo Evanilson, bom dia, Evanilson. E aí?
12: Evanilson vai ser torneiaria.
9: Fala aí, meu irmão.
12: Se possível, hoje pra quarta da saudade, eu gosto de escutar Lulu Santos.
9: Ô, rapaz, Lulu Santos.
12: Foi esse aqui o melhor mecânico, brother.
9: Essa música,
12: valeu, amigo, tamo junto.
9: Essa música tá sempre valendo, viu, cara? Ela, lá no início dos anos 80, ela vai chegar a 3 mil desse jeito, dando certo.
12: Fala, Justadão, bom dia, tudo bem, rapaz?
9: Opa!
12: Folhas.
9: Aí, tá bom então, Marcos Domingos. Obrigado, meu irmão. Alô, Valma, bom dia, Valma.
13: Bom dia, Gilson.
9: Oi.
13: Toca pra nós uma de Elton John, uma boa.
9: Ah, rapaz,
13: boa
9: o Elton
13: quarta-feira, John. Querido, um abraço.
9: Ô, minha amiga, muito obrigado, viu, Valma? Tudo de bom.
13: Bom dia, Gilson Cardoso. Aqui quem fala é Janete. Na quarta da saudade, eu gostaria de ouvir a música O Homem com John Lennon. Quero oferecer lá nos paredões as minhas irmãs Juraci e Jurandir, a todos os ouvintes da 105. Tchau. Eita. E até amanhã, se Jesus permitir.
9: Tá bom, eu vou acelerar minha voz também agora pra poder dar certo aqui.
14: Bom dia, Gilson Cardoso.
9: Oi, Araci. Bom dia.
14: Gostaria de ouvir a característica do programa de Luciano Barreto.
9: Gilson,
14: eu não estou enganada, parece que o nome é Melodia.
9: Eu vou pesquisar
14: bom dia,
9: aqui,
14: que Deus
9: tá bom.
14: Te abençoe.
9: Amém, amiga.
14: Melodia.
9: Obrigado, hein?
14: Desculpa aí, mas se eu não estiver enganada, parece que o nome é Melodia. Eu sei que é a característica do programa de Luciano Barreto.
9: Luciano Barreto, dono da audiência.
15: Oi, Gilson, bom dia. Gilson, na quarta da saudade. Queria ouvir essa saudade. Coisas de casal com Rádio Táxi.
9: Ah, essa música é linda. Você sabe que a gente sorteia a música aqui na quarta da saudade, né? A gente sorteia a música e os outros copiam o programa. É um negócio impressionante.
16: Bom dia, meu amigo Gilson. Um abraço a todos que participam desse programa maravilhoso. João Palito aqui no Sumaré da Escuta, meu irmão.
9: Ah, João, obrigado, meu irmão. Vamos lá. Vou acelerar aqui, vamos lá.
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6: Então, 918 na 105. A nossa manhã com música de qualidade. E a quarta da saudade, então, hein? Alô, Gorete, seu esposo do Olo, Três Intens. Bom dia.

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1: 105.928.
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1: 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São 9 horas mais 35 minutos e hora do 105 News. 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A Força Integrada de Combate ao Crime Organizado no Rio Grande do Norte deflagra operação contra organização criminosa em Mossoró e em outras cidades. A operação está ocorrendo hoje. Na madrugada desta quarta-feira, um jovem morreu em um acidente de trânsito na RN-015, na zona rural da cidade de Baraúna. Ainda nas notícias do dia, Flávio Dino determina a recondução de Andrei ao comando da Polícia Federal. A decisão também contempla o delegado Almada. Onde vai dar tudo isso aí, hein, gente? Essa questão do STF, hein? Bom, futebol, hoje teremos Libertadores da América. Confira os jogos de hoje, sem falar que à tarde tem a Champions League. Mas hoje teremos dois clubes brasileiros na Libertadores da América. 7 da noite, Palmeiras e LDU Quito. E às 9:30, Estudiantes da Argentina e Corinthians. Pela Sul-Americana, Clássico Nacional, Santos e Atlético Mineiro. 105 News, a notícia na medida certa. 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
3: Maravilha, então, gente. 9h54, final do programa. Obrigado a você pelo carinho, amizade, audiência. Vem aí, Jackson Lira, tá bom? Mas vou deixar a saideira com ela. Marisa Monte. Tchau, tchau, gente. Até amanhã.

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5: Na boa de Mossoró, 9,59.
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0: Bússola, Rio Grande do Norte, Brasil, mundo. E aí, como é que você tá? Tudo bem? Tudo jóia? Tudo tranquilo? Espero que sim. A partir de agora tá no ar mais uma edição do nosso Painel 105, depois do brother Gilson Cardoso. Agora já com Jackson Lira, tem muita coisa boa pra rolar por aqui, tá? Aumenta o volume, tá no ar mais uma edição do nosso Painel.
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1: Pois é, já deu pra ver aí, né, minha gente? Jota Quest e Max Oliver. Pra começar muito bem, deu pra sentir que nessa quarta maravilhosa vai rolar muita coisa boa por aqui. Agora, meu pedido é o seguinte, você já foi no nosso WhatsApp 981050105 e mandou seu recadinho lá, já deixou a sua participação, que seja em mensagem de áudio ou mensagem de texto, fica à vontade aí, manda ver, porque a programação é completinha pra você, tá? Pode participar, o nosso WhatsApp tá liberado e dentro de alguns minutinhos a gente já traz a sua participação, beleza? E ainda hoje teremos o painel de emprego, notícias importantes aqui dentro da nossa programação. Quartou por aqui e por aí. Tá quartado também, hein? 10:09 agora. Agora tem Laura Pausini e Sandy, Quando Chove.

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0: Eric, Eric D, você não me ensinou a te esquecer? Intervalinho, eu volto na sequência trazendo muito mais, desejando a você uma ótima quarta-feira, tá bom? Faz o seguinte, sai daí não, vamos pelar e eu trocar, a gente já volta com tudo. Bom dia, bom dia!
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0: Uma boa de Mossoró, 10h20.
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0: Bryan Adams aqui, ó, na boa de Mossoró. Please forgive me. Bom demais, hein, gente? Como não amar 105 FM, né, gente? Só musicão, só música boa.
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0: Pois é, você pode participar aqui no 98105-0105, beleza? Deixa eu mandar um abraço aqui para minha amiga Neta Souza, lá no sítio São José. A Estrela da Manhã pediu aqui com o Beto Guedes. Beleza, minha amiga, obrigado pela audiência. Por aqui também, meu amigo Paulo Sobrinho, lá no Ceará, na praia de Caraí, em Calcaia. Valeu, garoto, abraço pra você, obrigado pela sintonia. Ele tá ali pelo aplicativo, ouvindo a gente, né? Minha amiga Luzimar Tomás Pereira, lá no aeroporto, ouvindo a gente. Minha amiga Zida Alves, lá no bairro Boa Vista, obrigado pela sintonia de sempre também. Você pode participar através do 98105-0105, tá? Fica à vontade aí, manda ver.
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0: A Força Integrada de Combate ao Crime Organizado no Rio Grande do Norte, por meio da unidade em Mossoró, deflagrou nesta quarta-feira, dia 9, uma operação para reprimir a atuação de uma organização criminosa na região oeste do Rio Grande do Norte. Ao todo, foram cumpridos 8 mandados judiciais, sendo 4 de prisão preventiva e 4 de busca e apreensão nos municípios de Mossoró, Baraúna e Natal, no Rio Grande do Norte, e também em Capuí, no Ceará. Durante a ação, foram efetuadas prisões e apreendidos aparelhos celulares que serão submetidos à análise pela equipe de investigação. Cerca de 50 policiais participaram da operação, que contou aí com uma atuação integrada da Polícia Federal, Polícia Civil, Polícia Penal Federal, Polícia Penal Estadual e Polícia Militar.
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0: Paulo, Ricardo, o Verso, aqui na boa de Mossoró. Fechando mais um bloco musical aqui, ó. Agora são 10 horas 40 minutos. Desejando a você uma ótima manhã, ótima quarta-feira. Bom dia, bom dia. Faz o seguinte, sai daí não. Pra lá eu trocar, a gente já volta com tudo, beleza? Fechado assim, minha gente? Sai daí não, vai.
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0: Na boa de Mossoró, 10h41.
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0: na boa de Mossoró, Celine Dion.
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0: E essa música foi o tema do filme Titanic, em 1998, né? E aí, meu amigo, como não lembrar, né? Ouvindo essa música da Celine Dion. Bom, deixa eu trazer aqui as participações.

0: A turma que tá mandando mensagens aqui na nossa programação, meu amigo Moisés Matias, obrigado pela audiência. Meu amigo Gilvan Silva, bom dia, que o seu dia comece com paz no coração, pensamentos positivos e muitos motivos para sorrir. Valeu, meu irmão, obrigado. Ele tá dizendo o seguinte: sempre ligadinho na melhor de Mossoró, Gilvan Silva, lá no Santa Delmira.
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0: Muito bem, hoje disponíveis 289 vagas. Entre elas eu tenho aqui 43 vagas para auxiliar de produção, 14 vagas para pedreiro, 4 vagas para ajudante de pedreiro, 14 vagas para embalador ou embaladora, também 4 vagas para camarista, 4 vagas para balconista de padaria e 2 vagas para balconista de açougue. Todas essas vagas disponíveis no site da Prefeitura de Mossoró.com.br. Vai na aba Painel de Empregos e faz o seu cadastro, beleza? Agora tem Vanessa da Mata e Esperança.

0: Fábio Júnior, aqui ó, na sua boa de Mossoró. 20 e poucos anos. Agora intervalinho, né? Virando para nossa segunda hora de programa, agradecendo a sua audiência e a sua participação. Obrigado por estar aqui sempre acompanhando a gente, tá? Faz o seguinte, sai daí não, é um pé lá e outro cá. A gente já volta com tudo, tá bom? Fechado assim, ó.
1: 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Não demora, a gente volta já. 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
0: Na boa de Mossoró, 11 horas.
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1: Vamos nessa, né, gente? Esse é o nosso Painel 105, depois de Coldplay, Paradise, e a gente segue aqui a nossa programação, né, minha gente? Ó, você que tá mandando mensagens no 98105-0105, vamos lá, bom dia.
2: Bom dia, Jackson Lira. Eu queria pedir uma música do cantor Doninho. Tudo na vida passa, hoje é o aniversário dele.
1: Muito bem, valeu, minha amiga. Obrigado pela audiência, meu amigo Jean Pintor, meu amigo Luiz Ventura também participando aqui com a gente. Obrigado pela audiência, viu, gente? Ó, vamos fazer o seguinte, bora de informações agora?
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1: Muito bem, crianças conhecem o trabalho dos agentes de trânsito durante visita à central de monitoramento. Durante o mês de setembro, a Prefeitura de Mossoró reforça as ações de educação para o trânsito com atividades que aproximam as crianças da realidade vivenciada diariamente nas ruas de Mossoró. Uma dessas iniciativas é a visita de estudantes à central de monitoramento, onde eles podem conhecer de perto o funcionamento do espaço e o trabalho realizado pelos profissionais responsáveis pelo trânsito e pela segurança viária.
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0: That's Swings Bad Dreams aqui, ó, na boa de Mossoró. Agora 11 horas 20 minutos, intervalinho, eu volto na sequência trazendo muito mais, beleza? Faz o seguinte, ó, sai daí não, daqui a pouquinho tem você participando mais uma vez aqui, ó. 105
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0: Não demora. A gente volta já.
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2: Na boa de Mossoró, 11:21.
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0: York. Tudo que a fé pode tocar. Manda um abraço pra Gel, pra Jéssica e também pra Su. Tá aqui ouvindo a gente. Essa programação maravilhosa, tá, gente? Intervalinho, eu volto já. Sai daí não, é um pé lá e outro cá, a gente já volta com tudo.
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1: Não demora, a gente volta já.
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0: Na boa de Mossoró, 11:40.
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Comercial e Samuel Rosa, Morivão. Fechando aqui, ó, mais uma na nossa programação. Gente, obrigado pela audiência, obrigado pela sintonia. A gente se encontra amanhã aqui, uma quinta-feira pra lá de especial, tá? Pense sempre positivo, pensamento positivo abre qualquer porta. Cheiro no coração, ó. Mua! Fui!

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1: Porque não existe um modelo padrão para todos os cabos. Já existe um modelo que tem virado padrão em alguns países, o USB-C, aquele conector pequeno e oval que encaixa virado para cima ou para baixo. Trata-se de um conector que concentra uma variedade de funções que antes eram feitas por cabos diferentes, incluindo a transferência de energia, áudio, vídeo e dados. Hoje, a maior parte dos fabricantes de eletrônicos tem adotado o USB-C como conector padrão para carregadores de celulares, tablets e notebooks. Mas essa adoção é recente, ela foi inventada em 2014 e muitos modelos antigos e mesmo os computadores de mesa mais atuais ainda funcionam com base nas outras entradas. Esse emaranhado de cabos diferentes existe porque os conectores surgiram de forma fragmentada para suprir necessidades diferentes. Um PC dos anos 1990 chegava a ter 10 entradas para coisas como mouse, teclado, impressoras e outros cabos diversos. Já em 1995, um grupo de empresas de tecnologia criou o USB, que transfere tanto dados quanto energia. Foi uma simplificação e tanto para essa confusão. Depois vieram os modelos mais compactos e eficientes como o tipo B. Hoje, as regulamentações de alguns países obrigam o uso da entrada USB-C. Algumas empresas resistiram à medida. Uma delas foi a Apple, que usava um tipo de conector proprietário, o Lightning, em seus celulares. A empresa chegou a financiar um estudo afirmando que a medida dificultaria a inovação e acarretaria em custos ambientais ainda maiores. Mas acabou cedendo e em 2023 anunciou que seus modelos novos do iPhone 15 adotariam os carregadores tipo C. Eu sou Aline Linhares e este é o Tempo Vivo, com muitas curiosidades para você aqui na 105 FM.
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3: 11:57.
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2: 12:44.
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2: 1 e 2.
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5: 1:23.
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1: Na Boa de Mossoró, 1:28 agora. Uma ótima tarde para você, ouvinte 105. Seja bem-vindo. Estamos no ar a partir de agora, nesta tarde de quarta-feira. Hoje é dia 9 de setembro de 2026. Estamos juntos, eu, Bárbara Tavares e você, curtindo os grandes sucessos da música brasileira que você curte aqui comigo no Estúdio 105. O nosso programa está no ar a partir de agora e conta com a sua participação. Mande sua mensagem para a gente através do nosso WhatsApp 981050105. Mande sua mensagem para a gente, confirme a audiência, fale de onde você está ouvindo a nossa programação. Peça sua música, manda alô para a turma e interage aqui nessa tarde. Você que está acompanhando a gente, seja no aconchego do seu lar e na sua casa, você que está no trabalho e quem nos dá aquela carona amiga no carro, sempre ouvindo e acompanhando a nossa programação. Agradecendo a quem nos ouve em qualquer lugar do mundo, afinal, nós estamos ao vivo para o mundo todo através da internet. O nosso site, você já conhece, fm105mossoró.com.br. Tem também os aplicativos de rádio como o Radiosnet e a sua Alexa, para você se ligar conosco e ficar curtindo a programação o dia todo. Afinal, estamos 24 horas por dia no ar, com música e com informação de qualidade para você. 1:30. Você que tá ligado com a gente, seja bem-vindo. Você que tá chegando agora, vamos juntos, embarque com a gente nessa viagem. A partir de agora.
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boa de Mossoró, agora 1h38. Você que está acompanhando a nossa programação, ligado junto com a gente, ouvindo aqui o som da boa de Mossoró. Nosso muito obrigada pela sua sintonia e audiência conosco. Como é bom ter você, ouvinte, ligado aqui na nossa programação. Agradecendo a turma que está mandando mensagens para a gente, né? Confirmando a sintonia, a audiência junto conosco. Minha amiga Rosanete, lá no bairro Abolição 4, está acompanhando a gente. A Luzimar Tomás no aeroporto 2. Agradecer meu amigo Gilvan Silva, que nos ouve sempre ligado com a gente lá no Santa Delmira. Minha amiga Nevinha Sinélio, lá no aeroporto 2, também ligados com a gente, acompanhando o nosso programa. Agradecendo o Raimundo Oliveira, também na sintonia junto com a gente. Hoje está em casa no Santa Delmira, só curtindo aqui a nossa programação. Minha amiga Joceana, lá em Luiz Gomes, acompanhando a nossa programação pela internet. Obrigada pela sintonia, pela audiência aqui no Som da Boa de Mossoró. Meu amigo Jorge Cabeludo também já confirmando a sua sintonia certa com a gente aqui no Som da 105. E mandar também um grande abraço aqui, agradecendo o carinho da audiência, a sintonia. Meu amigo Jair, motorista da UERN, ligado com a gente, ouvindo e acompanhando aqui o Som na Boa de Mossoró. Quem também está com a gente ouvindo a programação, quero mandar aqui um grande abraço para o meu amigo José Marcondes, acompanhando a gente, a turma da Bonita Cosméticos lá no centro. Abraçar minha amiga Selma e o Bruno Carlos ligados com a gente. Turma boa, ligada conosco, acompanhando aqui a programação da Boa de Mossoró. Valeu pela audiência e pela companhia. Música.

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1: 1h48.
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Reta final do Estúdio 105. Agradecendo a sua companhia, a sua participação. Mandar um grande abraço aqui, meu amigo Canindé Medeiros, na CL Bike Service no Planalto, acompanhando sempre a gente. Um grande abraço. Minha amiga Maeve Cruz, no centro da cidade, sempre ligada com a gente. E abraçar o Emerson Dantas, a turma lá no Planalto, 13 de maio, na Serraria Pilão, móveis projetados, ligados sempre com a gente. Na sequência, eu trago Estação 105. Continue ligado, eu volto já com muito mais para você.

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4: São 2:02.
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1: Na Boa de Mossoró, são 2:06. Uma ótima tarde para você, ouvinte 105. Seja sempre muito bem-vindo. Estamos juntos no ar a partir de agora, com você, até as 16h. Eu, Bárbara Tavares, te fazendo companhia e tocando os grandes clássicos da música brasileira e mundial que tocam o seu coração, que você gosta de ouvir e sabe que tocam aqui na Boa de Mossoró. Nesta quarta-feira, dia 9 de setembro de 2026, você que está acompanhando a gente em casa, no trabalho, ligado com a gente, nos dando aquela carona no carro, o nosso muito obrigada pela sua companhia. E claro, sem esquecer, quem nos acompanha em qualquer lugar do mundo, ouvindo a gente pela internet. É muita gente também ouvindo a gente através da internet, no site fm105mossoró.com.br, também através da Alexa e através dos aplicativos de rádio como o RádiosNet. Por isso, você é ouvinte 105, não tem desculpa para não ouvir, não acompanhar, não curtir e interagir com a gente. Nosso WhatsApp é o 981050105. Tá querendo aquele alô? Manda mensagem para confirmar a sua audiência, manda seu nome, bairro, a turma que está ouvindo a gente. Também pede música e participa aqui junto comigo até às 16h, fazendo a programação gostosa aqui das tardes da FM 105. Você que tá ligado com a gente no trabalho, quero abraçar aqui meu amigo Márcio Oliveira, no Alto da Bela Vista, sempre ligado com a gente. A turma que ouve a nossa programação lá no Planalto 13 de Maio, abraçar o André Araújo, também na sintonia aqui da Boa de Mossoró, um super abraço. E também meu amigo Nadson, lá no Sítio Arisco, acompanhando a gente, sempre sintonizando. Pega aquele radinho, né, que a gente fala assim que é o radinho que tá cansado, né? Mas aquele que funciona bem. Aí sobe a antena total, coloca o bombril lá em cima, né, Nadson? Essa aí é a forma de você pegar a rádio onde você tiver. Um abraço, meu amigo. Obrigada aí pelo carinho da audiência, sempre confirmando a sintonia com a gente. Também o Tony Medeiros está no centro da cidade. Turma boa que não desliga, acompanha sempre a gente. Vamos juntos.
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Começando muito bem o nosso programa, nossa Estação 105, nessa tarde quente de quarta-feira, 9 de setembro de 2026. Agradecendo aqui o carinho da audiência, a sintonia. Quero mandar um abraço pro meu amigo Josemar, tá ouvindo o nosso programa, ligado com a gente todas as tardes lá em Natal, capital. E abraçando a nossa querida Antônia, lá no bairro Cidade Verde também, acompanhando a gente. Então, um grande abraço para vocês, obrigada pelo carinho sempre conosco aqui no som da Boa de Mossoró. Também ouvindo a nossa programação aqui nas tardes, minha amiga Clenilda Maria, aqui no bairro Dom Jaime Câmara, ligadíssima com a gente, ela acompanhando sempre a nossa programação e também já está espalhando aí, né, o nosso programa para toda a família, o pessoal que mora em outros estados, suas irmãs ouvindo a gente também. Quero agradecer, viu, minha amiga Clenilda, esse carinho, essa audiência sua, das suas irmãs que nos ouvem pela internet. Um beijo grande para vocês. O Jorge Cabeludo sempre aqui com a gente, a Rosa no Liberdade 1, meu amigo Alex nos Pereiros, essa turma boa que não desliga, acompanha sempre a gente no Som da Boa de Mossoró. Agradecendo ainda a turma que tá trabalhando no centro da cidade, como meu amigo Marcondes e a turma lá na Bonita Cosméticos, a Selma e o Bruno, sempre sintonizando a gente.

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3: São 2h21.
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Na Boa de Mossoró, são 2:28 agora. Agradecendo aqui a sintonia, a turma que está conosco sempre, acompanhando a programação, o Nadson no Sítio Arisco. Agradecendo também o carinho da audiência, a turma que está nos Pereiros ouvindo a gente, o Lennon, o Alex, os mecânicos Deda, Jaquean, Ziran, Deon, Jô, Miguel, no posto de lavagem, Josivan e o Bosco, o Luiz, da operador de retroescavadeira, e o Denison, motorista da Benel. Um abraço para vocês e uma ótima tarde. Meu amigo Neri, a turma na VL Comercial, um grande abraço para vocês, uma ótima tarde. Obrigada pela companhia aqui no Som da Boa de Mossoró, um grande abraço. Quem também está confirmando a audiência, a turma lá no Residencial Gilvaneide, trabalhando e curtindo a 105. Quero agradecer aqui o Eliécio, Aldivan, Kikil e o Vitor, ligados com a gente, ouvindo a programação aqui no Som da Boa de Mossoró. Obrigada pela audiência. Meu amigo Beto, em São Bernardo do Campo, São Paulo, também está por aqui, confirmando a sintonia. E agradecer a minha amiga Marta Regina, está hoje em Joinville, Santa Catarina, e na escuta da nossa programação. São 2:30, mande sua mensagem para a gente para receber aquele alô, ouvir a sua música. 981050105. Abraçar meu amigo José Erivan, lá em José Cabelos, no Grande Alto de São Manuel, ligado sempre com a gente. Música.

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1: Na boa de Mossoró, são 2h34. Quero mandar um abraço. Minha amiga Diana Faustina tá ouvindo a gente. Abraçando aqui para Mundinha e José Faustino. Eles que são moradores aqui do bairro Dom Jaime Câmara já há mais de 50 anos e sempre prestigiam a 105. Beijo grande.

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2: São 2h41.
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Na boa de Mossoró, Amadeu Min, Cantare d'Amores, são 2h50 agora. Você ligado com a gente, acompanhando aqui a nossa programação, seja sempre bem-vindo. Agradecendo a sintonia, junto conosco, Inácio, no bairro Sumaré, ouvindo sempre a nossa programação. Meu amigo Moisés Moura, no Aeroporto 2. Minha amiga Ana Duarte, tá ouvindo a gente lá no bairro Van Rosado, acompanhando sempre aqui a nossa programação. O Josimar Aquino, no bairro Belo Horizonte. A Alguinete Maria, no Planalto 13 de Maio. Toninho Moura, tá lá no Ceará, trabalhando e escutando a gente pela internet. Também agradecer a Alguinete Maria, no Planalto 13 de Maio, sempre ligada com a gente. E a turma lá no centro, meu amigo Eider Barbosa, a turma de Barbosinha, abraçando aí Emília, Éder, Eric e a todos que fazem a loja e estão acompanhando sempre a gente. Um grande abraço, obrigada pela sintonia sempre conosco. Agradecer meu amigo Denilson, no Aeroporto 2, o Luiz Carlos Soares, no bairro Paredões, e abraçar minha amiga Vânia e a Sarinha lá no bairro Santo Antônio, sempre na sintonia. E por falar no bairro Santo Antônio, quero mandar um abraço aqui para minha amiga poetisa Jane Medeiros, que nos ouve e nos acompanha sempre, ligada com a gente, tá em casa, né, depois de um fim de semana aí, feriadão maravilhoso com a família, abraçando também a sua filha Aline, os netos, os genro, especialmente seu esposo Gil Van, que está trabalhando aqui em Mossoró, lá no bairro Bom Jesus. Um grande abraço, Jane. Obrigada pelo carinho da audiência, pela sintonia todas as tardes junto com a gente. É.

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1: E a Semana do Cinema terá ingressos promocionais a partir de R$10 em cinemas de Natal e Mossoró, entre os dias 10 e 16 de setembro. A campanha nacional reúne redes exibidoras com preços reduzidos para sessões durante esse período. A regra geral da promoção estabelece ingressos por R$10 para sessões iniciadas antes das 5 da tarde e por R$12 para sessões a partir das 5 da tarde. Essa condição vale para sessões tradicionais e também aos finais de semana. Pré-estreias, shows e salas especiais não fazem parte da promoção. Aqui em Mossoró, o Multicine, no Partage Shopping, participa da campanha com ingressos por R$10 nas sessões iniciadas antes das 5 horas da tarde e R$12 nos demais horários, inclusive aos finais de semana.
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2: 3:01.
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Placa luminosa, velho demais. São 3:07. Nós estamos junto com você nesta tarde de quarta-feira, 9 de setembro de 2026. Agradecendo a você, ouvinte, que está junto conosco, ligado junto com a gente através das ondas do rádio, através da internet, seja sempre muito bem-vindo. Agradecendo a audiência, abraçando aqui e agradecendo sempre a sintonia, a turma na EIC Tornearia. Alô, meu amigo Evanilson Nascimento, abraçando também o irmão, o João e o Pipoca, sempre conectados conosco aqui na programação da Rádio 105. Um grande abraço para vocês, valeu pela companhia aqui junto com a gente no Som da Boa de Mostra. Quem também está na sintonia, minha amiga Araci, no bairro Bom Jardim, ligada, curtindo sempre a nossa programação, beijo grande. E agradecer também a sintonia do Denilson, no Aeroporto 2, ligado, curtindo a Boa de Mossoró. Silvinho, Medo Feroz.

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3: São 3h23.
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De volta às 3h29, você é ouvinte 105, acompanhando sempre a gente, ligado aqui junto conosco no nosso Estação 105. Muito obrigada pela audiência, pela sintonia aqui no Som da Boa de Mossoró. Você que está ligado com a gente através da internet para o mundo todo no nosso site fm105mossoró.com.br. Valeu pela companhia e a sintonia aqui junto com a gente. Agradecendo meu amigo seu Samuel, no bairro Dom Jaime Câmara, acompanhando sempre aqui a nossa programação. Mandar também um abraço pro Carpegiani e o Danúbio, ouvindo aqui a nossa programação, ligados com a gente nesta tarde de quarta-feira. Hoje é 9 de setembro de 2026 e você que está acompanhando a gente, mande também a sua mensagem, confirmando a sua audiência aqui junto conosco, para pedir música, mandar alô para a turma, enfim, interaja junto com a gente aqui na Boa de Mossoró. Chegando o som do Yahoo, Mordida de Amor.

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1: Se ligue na hora certa, são 3h41.
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Nazaré, no som da Rádio 105 FM, o Where Are You Now. Manda um abraço aqui para minha amiga Janete, sempre acompanhando a gente lá do condomínio Jardins do Planalto, ouvindo o nosso programa e abraçando sempre as suas irmãs, Juraci e Jurandi, que nos ouvem lá nos paredões. Também quero abraçar aqui a turma que está trabalhando, mas sempre sintonizando a gente. Meu amigo Arnilton Júnior e Benevides, ligados com a gente aqui no Som da Boa de Mossoró. Um super abraço e um ótimo trabalho. O Antônio Balbino também está por aqui acompanhando a nossa

Na boa de Mossoró, são 3h53, encerrando o nosso programa, agradecendo a você, ouvinte, ligado conosco. Manda um abraço carinhoso pro meu amigo Jerry Adriane Mossoroense, sempre ligado com a gente na escuta aqui da 105. Valeu, meu amigo, pela sua companhia. Quem também tá na sintonia, a turma no posto Estrela Dalva, o Jean Pintor e toda a turma, um grande abraço. E abraçar também meu amigo Douglas Rogério, do Cidade Jardim, sempre ligado com a gente, acompanhando a programação aqui na Boa de Mossoró. Agradecendo sempre a você que nos ouve, nos acompanha, interage. Na sequência, você curte o programa MPB na 105 com Léo Júnior. Eu volto amanhã, espero você. Encerrando

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2: FM 105, 3:59.
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1: Que beleza! Uma ótima tarde para você. Boa tarde, 105. Começa a partir de agora o mais tradicional fim de tarde do rádio mossoroense. É o MPB na 105, no oferecimento do supermercado Mais Fácil. Eu sou Léo Júnior e desde então até às 6 da tarde fico junto com você aqui na Boa de Mossoró. E não estaremos sozinhos. Ao nosso lado, somente os grandes nomes da música popular brasileira. Então venha comigo, aumente o volume, você pelo dial ou pelo FM 105 mossoró.com.br. Está no ar o MPB na 105.
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0: Assim é que é bom. Música boa, fim de tarde, que combinação perfeita. É o MPB na 105 FM. Para interagir comigo é fácil, 981050105. Aproveita agora, o intervalo é rápido demais. Dá tempo tomar uma água, beber um café e interagir com a boa de Mossoró. Daqui a pouco tem muito mais pra você.
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0: Na boa de Mossoró, 4:21.
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Mais uma linda música no oferecimento do Supermercado Mais Fácil. Essa canção levou um abraço para uma família que está nos ouvindo sempre, lá no Monte Olimpo. Alô, Arnilton Júnior, Dona Valéria, a Esther, um forte abraço para vocês. Obrigado pelo carinho da audiência. Continuem conosco, porque o suprassumo da música popular brasileira passa por aqui no MPB na 105.

0: de higiene.
1: 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Aproveita o intervalo, interage comigo pelo 98105-0105.
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1: FM 105, 4 e 41.
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1: Rádio 105, um forte abraço para você que está trafegando, especialmente na Avenida Presidente Dutra. Esse horário costuma dar um pouco de engarrafamento. Enquanto isso, você procura a melhor estação e aqui na 105 você estaciona enquanto dirige. Porque aqui você sabe que a música é boa, o som é maravilhoso e o seu fim de tarde fica ainda melhor. Então, aumente o volume, deixe a 105 FM tomar conta do seu fim de tarde. 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
5: Por que não existe um modelo padrão para todos os cabos? Já existe um modelo que tem virado padrão em alguns países, o USB-C, aquele conector pequeno e oval que encaixa virado para cima ou para baixo. Trata-se de um conector que concentra uma variedade de funções que antes eram feitas por cabos diferentes, incluindo a transferência de energia, áudio, vídeo e dados. Hoje, a maior parte dos fabricantes de eletrônicos tem adotado o USB-C como conector padrão para carregadores de celulares, tablets e notebooks. Mas essa adoção é recente, ela foi inventada em 2014 e muitos modelos antigos e mesmo os computadores de mesa mais atuais ainda funcionam com base nas outras entradas. Esse emaranhado de cabos diferentes existe porque os conectores surgiram de forma fragmentada para suprir necessidades diferentes. Um PC dos anos 1990 chegava a ter 10 entradas para coisas como mouse, teclado, impressoras e outros cabos diversos. Já em 1995, um grupo de empresas de tecnologia criou o USB, que transfere tanto dados quanto energia. Foi uma simplificação e tanto para essa confusão. Depois vieram os modelos mais compactos e eficientes como o tipo B. Hoje, as regulamentações de alguns países obrigam o uso da entrada USB-C. Algumas empresas resistiram à medida. Uma delas foi a Apple, que usava um tipo de conector proprietário, o Lightning, em seus celulares. A empresa chegou a financiar um estudo afirmando que a medida dificultaria a inovação e acarretaria em custos ambientais ainda maiores. Mas acabou cedendo e em 2023 anunciou que seus modelos novos do iPhone 15 adotariam os carregadores tipo C. Eu sou Aline Linhares e este é o Tempo Vivo, com muitas curiosidades para você aqui na 105 FM.
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1: E agora, na boa de Mossoró, 5:03.
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Na Rádio 105, você mantém a conexão conosco pelo fm105mossoró.com.br. E os moçoroenses que estão fora da terrinha, mantém o link da saudade daqui, ouvindo a Rádio 105. O Abraão está em Nova Friburgo, no RJ. Recebe o nosso abraço. E também o Vicente, que está em Campinas, São Paulo. Muito obrigado pelo carinho. E aqui conosco, na Terrinha Quente, alô Priscila, está em Redenção. E quem também está na sintonia, lá no Santo Antônio, na Castelo Branco, a Vânia e a Sarinha. Muito obrigado pelo carinho da audiência. Tá chegando mais música boa. 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

0: Rádio 105, quem está comigo na sintonia? Jorge Cabeludo, salve Jorge! Gilvan Silva, Santa Delmira, Eliedson e Daniela, Nova Betânia. É bom saber que todos vocês estão comigo todas as tardes, aqui no MPB, na 105 FM. Eu sou Léo Júnior, estou aguardando a sua interação pelo 98105-0105, o seu artista preferido, a canção que embalou a trilha sonora da sua vida. Passam por aqui em todas as tardes, no MPB, na 105, que vai a um breve intervalo e volta daqui a pouco.
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0: FM 105, 5:20.
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Entender que a nossa tarde é assim, relaxante, revigorante, ao som do que há de melhor da música popular brasileira, no mais tradicional fim de tarde do Rádio Moçoroense, no MPB na 105, que tem um oferecimento do supermercado Mais Fácil, que fica na BR-110, a caminho de Areia Branca, e tem sempre as melhores ofertas para você todos os dias. 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Abrindo mais um bloco aqui no MPB na 105 FM, tá chegando mais música. 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

Rádio 105, clareia minha Santa Clara e leva um abraço aos nossos vizinhos. José Barra Neto está em Campo Grande, ouvindo a Rádio 105. Meu amigo Edson Sá está aqui na Felipe Camarão, também em nossa sintonia. Alô, Rafaela. A Rafaela está nos ouvindo em Caraúbas, que também é terra do meu amigo Vonúvio Júnior, Praxedes. Um forte abraço, Von. Obrigado pelo carinho da sua audiência. Você que está comigo também em Açu. Alô, Bibi. Obrigado, Bibi, pelo carinho da sua audiência na Terra dos Poetas. Daqui a pouco, depois do intervalo, tem mais música para você aqui no MPB na 105.

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1: 105 FM, em Mossoró, 5:40.
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1: Rádio 105, na 105 é bom demais. E o nosso fim de tarde sempre maravilhoso, nada melhor do que finalizar o expediente ouvindo música boa e de qualidade aqui na Boa de Mossoró. O MPB na 105 vai ao ar de segunda a sexta-feira, sempre a partir das 4 da tarde até as 6. Com você e ao lado dos grandes nomes da música popular brasileira, eu sou Léo Júnior e é muito bom estar aqui na 105 FM. Que tal curtir mais um grande clássico da música popular brasileira?

0: Rádio 105, estamos chegando ao final do MPB na 105 de hoje. Na sequência tem o Bíblia, Deus com a gente e logo após o programa Reflexão. Léo Júnior vai ficando por aqui, mas você sabe, a gente se encontra sempre no MPB na 105, que vai ao ar de segunda a sexta-feira, sempre a partir das 4 da tarde até às 6, no oferecimento do supermercado Mais Fácil. A você que esteve comigo, receba o nosso carinho com as bênçãos de Santa Clara e Padre Sátiro Cavalcante Dantas. Vou deixando a minha última de hoje. A gente se vê na 105 FM.
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Olá, meu irmão, minha irmã. Graça e paz para você e toda a sua família. No Evangelho hoje, Jesus apresenta o núcleo da vida cristã, as bem-aventuranças. Invoquemos a luz do Espírito Santo para que abra as nossas mentes e corações ao acolhimento da palavra do Senhor. Ó Espírito Santo, tu que habitas, tu que falas, rezas e ages em mim, abra-me à palavra, que a minha mente e o meu coração sejam o terreno bom onde a semente da palavra possa germinar, crescer e frutificar, para que a minha vida seja transformada. Amém. Hoje, 9 de setembro, a liturgia nos oferece o Evangelho de Lucas, capítulo 6, versículos 20 a 26. Jesus, levantando o seu olhar para seus discípulos, disse: bem-aventurados os pobres, porque vosso é o reino de Deus. Bem-aventurados os que agora têm fome, porque sereis saciados. Bem-aventurados os que agora choram, porque havereis de rir. Bem-aventurados sois quando os homens vos odiarem, quando vos marginalizarem, insultarem e vos difamarem, por causa do Filho do Homem. Exultai naquele dia, pulai de alegria, porque vossa recompensa é grande no céu. As bem-aventuranças anunciam pela boca de sábios e de profetas uma alegria presente ou uma promessa futura. É uma declaração solene da ação salvífica de Deus que estabelece sua justiça, sobretudo aos pobres, representados pelos famintos, aflitos, perseguidos ou pessoas privadas de qualquer segurança material. Jesus, mesmo se dirigindo aos discípulos, profere seu discurso para uma multidão de vários lugares. Contrapõe os bem-aventurados, felizes, amparados pelo Senhor, aos ricos, que têm sua consolação nas coisas deste mundo. Longe de ser uma luta de classes, é um apelo a confiar no Senhor e a experimentar sua misericórdia. Deus é aquele que age em favor dos necessitados, faz justiça a quem precisa e oferece esperança aos desolados. Os ricos, focados em sua própria segurança, muitas vezes não esperam de Deus e se fecham à sua ação salvífica. Assim, as bem-aventuranças são testemunhos daqueles que experimentam a graça de Deus e herdam seu reino. Vencerão o choro, os sofrimentos e as perseguições, porque Deus os ampara. Nisso consiste sua verdadeira felicidade. Bem-aventurados sois quando os homens vos odiarem, quando vos marginalizarem, insultarem e vos difamarem por causa do Filho do Homem. Exultai naquele dia, pulai de alegria, porque vossa recompensa é grande no céu. O Senhor nos convida a sermos praticantes da palavra. Neste momento, vamos dispor o nosso coração para a vivência de sua palavra.

Você já parou para pensar o quanto é bonito ver uma pessoa que testemunha a coerência entre o que fala e o que vive? Olhemos para Jesus. Ele jamais abriu a boca para dizer algo que antes não tivesse vivido. Jesus vive intensamente cada uma das bem-aventuranças. Elas são a expressão daquilo que é mais humano no seu interior. Jesus é o bem-aventurado. As bem-aventuranças não são algo externo, mas atitudes que plenificam nossos corações. Peçamos ao Espírito Santo sabedoria para compreendermos que as bem-aventuranças são muito mais que normas. São uma configuração da vida, um verdadeiro chamamento existencial.

Ó Espírito Santo, nosso Consolador, Advogado e Intercessor, ajuda-nos a viver a palavra do Senhor. Ilumina nossa mente para compreendermos que as bem-aventuranças nos conduzem à verdadeira alegria. Elas são o caminho para alcançar a felicidade que o Senhor nos propõe. Ensina-nos o caminho da paciência para acolhermos o agir divino e permaneçamos perseverantes na oração, confiantes de que o Senhor sempre realizará aquilo que é bom para nós. Louvado seja o nome do Senhor, hoje e sempre. Amém. 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

0: Irmãos e irmãs do programa Reflexão, nossa saudação fraterna de paz e bem. Reunidos em nome de Jesus, nesta 23ª semana do tempo comum, temos a garantia de sua presença entre nós. A liturgia nos motiva a agir com caridade para com os irmãos e irmãs, superando os conflitos com diálogo acolhedor, a fim de que a harmonia e a paz reinem em nosso meio. A palavra de Deus, a qual dedicamos especial atenção neste mês de setembro, solidifique nossa vocação cristã de conviver fraternalmente com todos. Com este compromisso, elevemos ao Pai de bondade a nossa oração inicial. Ó Deus, olhai com bondade os que redimistes e adotastes como filhos e filhas, e concedei aos que creem no Cristo a verdadeira liberdade e a herança eterna. Por nosso Senhor Jesus Cristo, vosso Filho, que é Deus e convosco vive e reina na unidade do Espírito Santo, por todos os séculos dos séculos. Amém.
1: O anjo do Senhor anunciou a Maria, e ela concebeu do Espírito Santo. Ave Maria, cheia de graça, o Senhor é convosco. Bendita sois vós entre as mulheres, bendito é o fruto do vosso ventre, Jesus. Santa Maria, Mãe de Deus, rogai por nós, pecadores, agora e na hora de nossa morte. Amém. Eis aqui a serva do Senhor, faça-se em mim segundo a vossa palavra. Ave Maria, cheia de graça, o Senhor é convosco. Bendita sois vós entre as mulheres, bendito é o fruto do vosso ventre, Jesus. Santa Maria, Mãe de Deus, rogai por nós, pecadores, agora e na hora de nossa morte. Amém. E o Verbo divino se fez carne e habitou no meio de nós. Ave Maria, cheia de graça, o Senhor é convosco. Bendita sois vós entre as mulheres. Bendito é o fruto do vosso ventre, Jesus. Santa Maria, Mãe de Deus, rogai por nós, pecadores, agora e na hora de nossa morte. Amém. Rogai por nós, Santa Mãe de Deus, para que sejamos dignos das promessas de Cristo. Oremos. Infundi, Senhor, como vos pedimos, a vossa graça em nossas almas, para que nós, que pela anunciação do anjo, viemos ao conhecimento da encarnação de Jesus Cristo, vosso Filho, por sua paixão e morte, sejamos conduzidas à glória da ressurreição. Por nosso Senhor Jesus Cristo, vosso Filho, na unidade do Espírito Santo. Amém.
2: Queridos irmãos e irmãs, boa noite. Nossa cordial saudação pelas ondas da FM Educativa Santa Clara, a FM de Padre Sátiro, a nossa FM 105. Queremos acolher a todos vocês, desejar paz e bem. Hoje, na primeira e segunda parte do nosso programa Reflexão, nos ajuda o querido Padre Francisco Isaías. Seja muito bem-vindo, Padre Isaías.
3: Queridos ouvintes, damos início a mais um programa Reflexão aqui na FM 105. Chegamos à 23ª semana do tempo comum, na qual somos colocados diante de uma dimensão essencial da vida cristã. Ninguém caminha sozinho na vida. O tema da fraternidade, dos vínculos e da responsabilidade pelo outro era muito caro para Jesus. Desde o início de sua missão, ele chamou os discípulos para uma experiência comunitária e os enviou dois a dois. Antes de transmitir ideias ou anunciar uma doutrina, Jesus ensina um modo de viver. O caminho do Evangelho começa na convivência, no encontro e na capacidade de construir relações marcadas pelo amor. É nesse contexto que compreendemos a proposta da correção fraterna, apresentada por Jesus. Corrigir o irmão não significa condená-lo, humilhá-lo ou colocá-lo diante da comunidade como alguém que falhou. Trata-se de um gesto de cuidado, de responsabilidade, que nasce do desejo de preservar os vínculos e ajudar o outro a reencontrar o caminho. Jesus apresenta uma verdadeira pedagogia da reconciliação, que começa no diálogo pessoal, passa pela mediação da comunidade e busca sempre recuperar aquilo que foi rompido. Essa palavra também nos recorda que a fraternidade não se constrói pela indiferença. somos responsáveis uns pelos outros. O amor cristão não permite que vejamos o irmão se afastar e simplesmente permaneçamos em silêncio. Ao mesmo tempo, a correção só é verdadeiramente fraterna quando nasce da caridade, da humildade e do desejo de restaurar, não de julgar. Por isso, a comunidade cristã é chamada a ser um espaço onde a verdade e o amor caminham juntos, onde os conflitos podem ser enfrentados com maturidade e onde sempre existe lugar para o perdão e para um novo começo. No horizonte da experiência está aquilo que São Paulo afirma em suas cartas. O amor é o cumprimento perfeito da lei. É o amor que dá sentido à nossa responsabilidade pelo outro. A correção fraterna ao perdão é a própria vida comunitária. Num tempo marcado por divisões, intolerâncias e fragilidades dos vínculos, a liturgia nos convida a recuperar a arte do dialogar, reconciliar e cuidar um dos outros. Celebrar este tempo é, portanto, renovar nossa disposição de viver como irmãos, reconhecendo que onde há amor, cuidado e reconciliação, ali está a presença de Cristo, que se manifesta no meio da comunidade. Para isso, nós escutamos as leituras deste tempo. A primeira nos vem do profeta Ezequiel. Assim nos falou o profeta: assim diz o Senhor, quanto a ti, filho do homem, eu te estabeleci como vigia para a casa de Israel. Logo que ouvires alguma palavra de minha boca, tu deves advertir em meu nome. Se eu disser ao ímpio que ele vai morrer, e tu não lhe falares advertindo a respeito de sua conduta, o ímpio vai morrer por própria culpa, mas eu te pedirei contas da sua morte. Mas, se advertires o ímpio a respeito de sua conduta, para que se arrependa, e ele não se arrepender, o ímpio morrerá por própria culpa, porém tu salvarás tua vida. Com este texto do Sagrado Livro do profeta Ezequiel, apresenta-nos uma imagem muito expressiva, a sentinela. Deus diz ao profeta: eu te estabeleci como vigia para a casa de Israel. A sentinela é aquele que permanece atenta, que olha para o horizonte e percebe aquilo que os outros ainda não conseguiram perceber. Mas sua missão não é simplesmente observar, é cuidar. Ele vigia porque há vidas que lhe foram confiadas. E aqui encontramos o coração da vocação profética. Deus chama alguém para permanecer atento à vida dos outros, para perceber os perigos, discernir os sinais e levantar a voz quando necessário. A profecia, portanto, nasce de uma atitude de cuidado. O profeta não é um fiscal da vida alheia, nem alguém que procura os erros dos outros para denunciá-los. Pelo contrário, o profeta é aquele que se importa. Na perspectiva tão presente na reflexão do cardeal Tolentino, cuidar significa reconhecer que a vida do outro não é indiferente a mim. Significa deixar que a existência do outro me interpele e também torne-me responsável pela vida do outro. A sentinela, nessa perspectiva, permanece sempre acordada, porque sabe que existe alguém que precisa ser protegido. Do mesmo modo, o profeta mantém os olhos abertos, porque compreende que Deus lhe confiou irmãos e irmãs, cujo caminho também diz respeito à sua própria missão. Por isso, a palavra profética precisa ser compreendida como uma palavra que cuida. Advertir alguém não é necessariamente condená-lo. Pelo contrário, pode ser uma das formas mais exigentes de amor. Há momentos em que cuidar significa aproximar-se, conversar, chamar atenção, ajudar e perceber um perigo ou indicar um novo caminho. O silêncio, quando alguém está caminhando para a destruição, pode ser transformada em indiferença. A sentinela não grita para ferir, mas para proteger. Sua palavra nasce da responsabilidade e provoca perspectivas para a vida e preservá-la. É essa mensagem lógica que está presente também no Evangelho, quando Jesus ensinará a comunidade a praticar a correção fraterna. A palavra de Deus nos pergunta, portanto, de quem estamos cuidando? Quem são as pessoas cuja vida Deus colocou ao alcance do nosso olhar? Em uma sociedade marcada pela indiferença, pela solidão e pelo enfraquecimento dos vínculos, ser sentinela significa recuperar a capacidade de olhar, aproximar-se e cuidar. A verdadeira fraternidade começa quando o outro deixa de ser estranho e passa a ser alguém por quem também somos responsáveis. Ezequiel nos recorda que cuidar é uma vocação, que a vigilância cristã é uma forma de amor e que nossa palavra, quando nasce da caridade, pode tornar-se instrumento de proteção, de conversão e de salvação. Chegamos à segunda leitura da carta de São Paulo aos Romanos. E nesta leitura, Paulo nos apresenta uma síntese extraordinária da vida cristã. Não fiqueis devendo nada a ninguém, a não ser o amor. Para São Paulo, todas as obrigações encontram sua plenitude no amor, porque quem ama o outro cumpre a lei. O amor, portanto, não é apenas uma síntese ou um sentimento ou uma disposição interior. É uma maneira concreta de se relacionar e de viver. Amar é cuidar, como costumamos dizer, porque quem ama não permanece indiferente diante da vida, da dor, das necessidades e da dignidade do outro. O amor, de fato, como Paulo nos fala, pode ser traduzido como a responsabilidade. Não cometerás adultério, não matarás, não roubarás, não cobiçarás. Todos esses mandamentos encontram sua unidade no princípio: amarás o teu próximo como a ti mesmo. Aqui uma dimensão muito bonita. Paulo une o cuidar de si ao cuidar do outro. Amar o próximo como a si mesmo pressupõe reconhecer que a própria vida também merece cuidado. Quem não reconhece a própria dignidade pode ter dificuldade de reconhecer a dignidade do outro. O Evangelho, mais adiante, nos convida assim a uma reciprocidade: cuidar-se sem egoísmo e cuidar do outro sem anular a si mesmo. Essa perspectiva lógica, com a reflexão do filósofo Bilchurhan sobre o enfraquecimento dos vínculos e das relações em nossa sociedade, o mesmo chama a atenção para uma cultura marcada pelo excesso de desempenho, pela individualização e pela dificuldade de estabelecer relações verdadeiramente humanas. Quando tudo é medido pela produtividade e pela eficiência, o outro pode deixar de ser percebido como alguém a quem devo cuidar e passar a ser visto apenas segundo sua utilidade. Contra essa lógica do utilitarismo, a experiência cristã do amor recupera a dignidade do encontro. O outro não é um peso, uma ameaça ou um instrumento. É alguém cuja vida me importa. Por isso, a palavra de hoje nos conduz a uma pergunta muito concreta: como estamos cuidando de nós mesmos e daqueles que Deus colocou em nosso caminho? Cuidar é prestar atenção, escutar, respeitar, proteger, corrigir quando necessário. Perdoar é permanecer próximo. É também saber reconhecer os próprios limites, acolher a própria fragilidade e permitir-se ser cuidado. O amor cristão não se fecha em si mesmo. Ele pode ser sustentado a partir das nossas relações e das estruturas das pessoas que estão à nossa volta. O amor não faz nenhum mal contra o próximo. Esta é a medida de uma existência verdadeiramente cristã. Uma vida que ama, cuida de si, cuida do outro e cuida dos vínculos que nos tornam.

Queridos ouvintes, voltamos a esta parte do nosso programa, a qual nós dedicamos a voz do Papa Leão XIV, que toda semana nos traz a sua catequese, e nos últimos dias o Papa Leão tem dedicado este espaço de voz da Igreja, dentro das suas catequeses, ao Vaticano II, um tempo de ouro para a Igreja. E hoje ele destaca um pouco para nós a Constituição Pastoral Gaudium et Spes. Assim nos falou o Santo Padre. Queridos irmãos e irmãs, com o encontro de hoje começamos a refletir sobre a Constituição Pastoral Gaudium et Spes, com o qual o Concílio Vaticano II pretendeu aprofundar um tema fundamental, ou seja, a relação da Igreja com o mundo contemporâneo. São João 23, já no discurso inaugural de 11 de outubro de 1962, quisera discordar dos profetas da desventura que, ardorosos, sem dúvida no zelo, vão repetindo que nossa época, em comparação com as gerações passadas, foi piorando, e portam-se como quem nada aprendeu da história. Daqui decorre a tarefa confiada aos padres conciliares. No presente momento histórico, a providência está nos levando para uma nova ordem de relações humanas, que, por obra dos homens e o mais das vezes para além do que eles esperam, se dirigem para cumprimento de desígnios superiores e inesperados. E tudo, mesmo as adversidades humanas, dispõe para o bem maior da Igreja. 3 anos depois, a promulgação da Gaudium et Spes reconhecia nesse discernimento um elemento essencial da natureza da Igreja, descrevendo como constitutiva a sua índole pastoral. Eis porque a definição de constituição pastoral. Não se trata de um otimismo ingênuo, mas de uma renovada fidelidade ao ministério de Cristo que, encarnando-se, escolhe partilhar a nossa vida. Ele tornou-se, em tudo, semelhante aos seus irmãos e assumiu sobre si as consequências do pecado, morrendo, em resgate por todos. Esta partilha com a humanidade é o caminho que Cristo pede à Igreja. Por isso, a Constituição Conciliar, Gaudium et Spes, abre com a declaração de que a Igreja sente como suas as alegrias e as esperanças, as tristezas e as angústias dos homens de hoje, sobretudo dos pobres e de todos aqueles que sofrem. É uma partilha que nos chama a sair de toda passividade e indiferença perante os acontecimentos, a história e a vida das pessoas, sobretudo perante a mudança rápida e profunda que hoje experimentamos. Não é possível permanecer espectadores desinteressados. É necessário, pelo contrário, escutar com o coração, deixar-se interpelar, deixar-se envolver com Cristo e, amparados pela força do seu Espírito, os crentes são chamados a assumir as dificuldades dos irmãos, sobretudo daqueles que são esmagados pela injustiça, pela discriminação, pela violência. Com efeito, só na partilha e no empenho é possível chegar a respostas adequadas, sempre sustentados pela certeza de que os sofrimentos do tempo presente nada são em comparação com a glória que há de revelar-se em nós. Neste sentido, a proximidade à humanidade abre a uma leitura mais profunda dos acontecimentos e da própria revelação. E na mesma perspectiva, a Gaudium et Spes recorda que é dever da Igreja investigar a todo momento os sinais dos tempos, interpretá-los à luz do Evangelho. Esta Constituição Conciliar chamou, assim, a Igreja a um permanente compromisso de conversão, para testemunhar que ela não é movida por nenhuma ambição terrena, mas visa apenas continuar sob a direção do Espírito Consolador a obra de Cristo, que veio ao mundo para dar testemunho da verdade, para salvar e não para julgar, para servir e não para ser servido. De fato, não se trata de uma disposição simplesmente moral. O Papa Francisco recordou-nos que para a Igreja a opção pelos pobres é mais uma categoria teológica que cultural.
sociológica, política ou filosófica. Somos chamados a descobrir Cristo neles, não só a empenhar-se a nossa voz nas suas causas, mas também a ser seus amigos, a escutá-los, compreendê-los e acolher misteriosa sabedoria que Deus nos comunica através deles. A partilha cristã compromete a assumir a responsabilidade e também a desmascarar as contradições que caracterizam a vida pessoal e social do mundo contemporâneo. Por exemplo, um progresso científico e tecnológico que oferece sempre novas responsabilidades, mas apenas a alguns, e que o ser humano nem sempre consegue colocar ao seu serviço, ou um conhecimento mais claro das leis da vida social, acompanhado, porém, de incertezas, quando a direção que a esta deve imprimir, ou ainda uma maior disponibilidade de riquezas, possibilidades e poderio econômico, que infelizmente hoje, como no tempo do concílio, deixa uma imensa parte dos habitantes da terra atormentada pela fome e pela miséria. Ou, então, uma consciência partilhada de que está em jogo o futuro do planeta e, ao mesmo tempo, a incapacidade de renunciar ao consumo egoísta e a ilusão de que a guerra seja um caminho eficaz para construir a paz. No tempo marcado por profundas mudanças, nas quais derivam desequilíbrios preocupantes, a Igreja é chamada a servir o ser humano, escutando e acolhendo as interrogações mais profundas do seu coração e os anseios que nele habitam, indicando em Cristo a chave, o centro e o fim de toda a história humana. Por isso, na Igreja, a todos os níveis e em épocas, deve realizar a kenosis misericordiosa de Cristo, que não reivindicou o direito de ser equiparado a Deus, mas despojou-se de si, tornando-se a condição de servo, feito obediente até a morte e morte de cruz. Caros irmãos e irmãs, que a alegria e a esperança, Gaudium et Spes, sejam os traços definitivos de uma Igreja que anuncia e testemunha o Evangelho, fazendo-se próxima das mulheres e dos homens do nosso tempo. Que Deus nos abençoe.

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1: Está no ar a Voz do Brasil. As notícias do governo federal que movimentaram o país no dia de hoje.
2: Olá, boa noite.
0: Boa noite para você que nos acompanha em todo o país.
2: Quarta-feira, 9 de setembro de 2026.
0: Vamos aos destaques do dia.
2: Preço dos combustíveis.
0: Decretos alteram tributos sobre gasolina e etanol.
2: Medidas tentam diminuir impactos dos conflitos no Oriente Médio. Gabriela Noronha.
3: As novas alíquotas começarão a valer a partir desta quinta-feira e serão temporárias.
0: Saúde e mudanças climáticas.
2: Força Nacional do SUS reforça a estrutura para acelerar o socorro em emergências e desastres naturais. Luana Karen.
4: Cada base da Força Nacional do SUS vai reduzir o tempo de resposta a emergências sanitárias.
0: Setembro Roxo.
2: Diagnóstico precoce da fibrose cística ajuda a garantir qualidade de vida aos pacientes.
0: Rede Pública mantém centros de referência para identificação da doença. Graziele Bezerra.
5: O SUS oferece uma gama de medicações para tratar a fibrose cística. E no Setembro Roxo, o objetivo é tornar a enfermidade mais conhecida e ampliar os diagnósticos.
2: Hoje, na apresentação da Voz do Brasil, eu, Mariana Jungmann e Luciano Seixas.
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2: Foram assinadas hoje duas medidas para conter a alta dos preços dos combustíveis no país diante da alta no mercado internacional.
0: As novas alíquotas temporárias passarão a valer a partir desta quinta-feira.
3: Nesta quarta-feira, foi assinado um decreto que reduz em 63 centavos por litro a cobrança de PIS/PASEP e COFINS sobre a gasolina. Com a redução, os tributos ficarão em 16 centavos por litro. O texto também zerou as contribuições federais sobre o etanol hidratado, o que representa uma redução tributária de 19 centavos por litro. As novas alíquotas começarão a valer a partir desta quinta-feira, 10 de setembro. E serão temporárias, de acordo com o ministro da Fazenda, Dario Durigan.
6: Nós precisamos fazer um acompanhamento mais pormenorizado, por isso o prazo de um mês, para que a gente que está acompanhando isso diariamente, a equipe econômica, assim que essa situação melhorar, amenizar, a gente volte a rever. Lembrando que o nosso objetivo aqui é que a gente estabilize os preços e assim que tivermos condições, a gente também vai estar prontos para fazer as revisões necessárias.
3: Para o diesel rodoviário, foi assinada uma medida provisória que autoriza a concessão de subsídio a produtores e importadores. O valor da subvenção será definido pelo Ministério da Fazenda e poderá ser alterado conforme as condições do mercado. O objetivo das medidas é amenizar os impactos dos conflitos internacionais sobre o mercado doméstico de combustíveis, como disse o ministro do Planejamento e Orçamento, Bruno Moretti.
7: Nós estamos num período particularmente relevante de safra e o aumento dos preços internacionais tem uma repercussão sobre as operações de importação. Importação de diesel, então também essa é a razão pela qual a gente está colocando essa subvenção nesse momento, não tem só a ver com preço, mas também para garantir uma oferta estável de diesel. Os prejuízos ao país seriam muito maiores de abastecimento se nós não aplicássemos essa nova medida.
3: Inicialmente, o valor da subvenção para o óleo diesel será de R$ 1,00 por litro e deverá ser descontado do preço de venda com registro na nota fiscal. Reportagem Gabriela Noronha.
2: A iniciativa do Ministério da Saúde busca descentralizar as ações sanitárias em situações de crise.
0: Para isso, já estão em operação bases da Força Nacional do SUS que atendem as regiões Sul e Nordeste.
2: Hoje, a unidade do Sudeste começou a operar e passa a monitorar situações como enchentes, inundações e deslizamentos.
0: A preocupação do governo federal é com os possíveis impactos do El Niño.
4: Localizada no Rio de Janeiro, a Base Regional Sudeste da Força Nacional do SUS vai atuar na resposta a emergências em saúde pública, reforçando o apoio a estados e municípios, tanto na preparação quanto no atendimento a situações de crise. De acordo com o ministro da Saúde, Alexandre Padilha, a unidade vai reduzir o tempo de resposta a emergências sanitárias, diante de grandes eventos e desastres climáticos.
8: Com a base aqui no Rio de Janeiro, em até 12 horas a gente consegue chegar em qualquer localidade da região sudeste do país.
4: A base do Rio é a terceira do país a entrar em funcionamento. Porto Alegre, no Rio Grande do Sul, e Salvador, na Bahia, já estão em atividades. Outras 6 bases estão previstas até o fim deste ano para atender as demais regiões do país. O ministro Alexandre Padilha destacou possíveis problemas de saúde que podem surgir com as mudanças climáticas e o El Niño.
8: Dependendo da região do país, terá um impacto diferente. Por exemplo, deve aumentar as secas na Amazônia. Para isso, tem uma preparação da saúde para enfrentar essa situação de secas. Deve aumentar as secas no semiárido Nordeste. Deve aumentar queimadas no Centro-Oeste. Idosos que têm problema pulmonar, idosos que têm diabetes, têm hipertensão. O aumento da temperatura média descompensa esse idoso, descompensa o uso da sua medicação. E também estudos da Fiocruz apontam que o aumento da temperatura média faz nascer mais bebês prematuros. Com isso, você tem maior risco de doenças entre os bebês.
4: Cada base da Força Nacional do SUS dispõe de veículos, posto médico avançado, comunicação via satélite, drones e equipamentos de apoio a equipes mobilizadas em áreas afetadas, inclusive locais remotos ou de difícil acesso. Também nesta quarta-feira, no Rio de Janeiro, foi lançada a plataforma digital Sou Força, destinada à mobilização de profissionais voluntários para atuação em desastres e emergências de saúde. Reportagem Luana Karen.
2: Uma doença rara que afeta principalmente os pulmões e o sistema digestivo.
0: Todos os anos são diagnosticados cerca de 300 novos casos da fibrose cística em todo o país.
2: O Setembro Roxo é o mês de conscientização sobre a doença, que tem diagnóstico e tratamento gratuitos pelo SUS.
9: Identificada pelo teste do pezinho, a fibrose cística afeta 1 a cada 7 mil nascidos vivos no Brasil. Ainda sem cura, a doença é resultado de uma disfunção nas células de membranas internas do corpo, o que faz com que toda a secreção do organismo seja mais espessa que o normal. A pneumologista pediátrica do Instituto Fernandes Figueira, da Fiocruz, Tânia Vrobel, detalha os sintomas.
10: No aparelho respiratório, no aparelho digestivo, no aparelho reprodutor, as secreções muito espessas vão levar aos sintomas que muitas vezes acontecem. São crianças que fazem pneumonia, que muitas vezes aparecem com bronquite, quadros digestivos.
9: A servidora pública Jeane Braga percebeu alguns desses sintomas no filho Pedro André, quando ele ainda era um bebê. O diagnóstico só veio meses após o nascimento.
11: Ele é portador de fibrose cística e teve diagnóstico tardio, infelizmente, aos 5 meses, depois de recorrentes internações na rede privada.
9: Hoje, Pedro tem 12 anos. No Rio de Janeiro, onde vivem, ele faz todo o tratamento pelo Sistema Único de Saúde no Instituto Fernandes Figueira. Com a rotina de treinos, fisioterapia, dieta e medicação, ele conta que leva uma vida normal.
12: Eu faço natação, tomo remédio para neutralizar e deu muito certo, pois hoje eu sou uma pessoa normal, onde a fibrose cística quase não me atinge.
9: O SUS oferece uma gama de medicações para tratar a fibrose cística, como enzimas, antibióticos e inalatórios, além de moduladores da proteína que causa a disfunção nas células. E no Setembro Roxo, campanha que faz alusão à doença, o objetivo é tornar a enfermidade mais conhecida e ampliar os diagnósticos. O diretor de políticas públicas da ONG Unidos pela Vida, Cristiano Silveira, comenta a importância do tratamento, especialmente dos moduladores de proteína que passaram a ser oferecidos recentemente no SUS.
13: Com esses medicamentos, a gente viu uma redução drástica no número de transplantes pulmonares, né, por conta, né, de não precisar mais, né. A gente sabe que o medicamento não é barato, mas existe também uma economia de se tratar essas pessoas. Quando a gente tem um tratamento assim como esse, que muda mesmo o prognóstico da doença.
9: O teste do suor, que comprova o diagnóstico, também é feito pelo SUS. Hoje, mais de 6.400 pacientes são acompanhados em centros de referência públicos espalhados pelo país. Reportagem Graziele Bezerra.
0: A Advocacia Geral da União solicitou a retirada de vídeos com falsos médicos criados por inteligência artificial.
2: Os conteúdos simulam profissionais de saúde que divulgam informações falsas e tratamentos sem comprovação científica.
0: Ao todo, foram identificados mais de 90 perfis entre janeiro e julho deste ano.
2: A solicitação foi encaminhada para a Polícia Federal e para o Conselho Federal de Medicina.
14: A Advocacia Geral da União, AGU, notificou o YouTube para remover ou alertar usuários sobre vídeos que usam inteligência artificial para simular médicos e outros profissionais de saúde. A medida foi tomada após a identificação de 97 perfis com esse tipo de conteúdo entre 1º de janeiro e 10 de julho de 2026. Os vídeos apresentam personagens com aparência humana, qualificações profissionais fictícias e linguagem alarmista. Alguns também oferecem produtos, livros digitais e serviços pagos. Entre os riscos estão a automedicação, o uso de terapias sem eficácia comprovada e a interrupção de tratamentos. A notificação determina ainda que o YouTube avalie outros canais e vídeos identificados e adote medidas para prevenir a disseminação desse material. As informações foram encaminhadas à Polícia Federal e ao Conselho Federal de Medicina. A orientação do Ministério da Saúde é buscar informações sobre saúde em fontes confiáveis e denunciar conteúdos que possam colocar pessoas em risco. Dilson Santa Fé, para a Voz do Brasil.
0: A Agência Nacional de Vigilância Sanitária, Anvisa, aprovou o registro de um medicamento usado para a prevenção da enxaqueca.
2: Estudos mostraram que o medicamento Aqipta reduz o número de episódios da doença, tanto na forma esporádica quanto na forma crônica.
0: A enxaqueca pode provocar crises recorrentes de dor de cabeça, náuseas, vômitos e sensibilidade à luz e ao som.
2: O novo medicamento é uma opção de tratamento oral para prevenção em adultos que têm pelo menos 4 episódios da doença por mês.
0: Pacientes da rede pública de saúde serão encaminhados para realizar mais de 600 mil procedimentos na rede privada.
2: O objetivo é diminuir a fila de espera do SUS para quem precisa de médicos especialistas.
15: Mais de 600 mil procedimentos gratuitos para pacientes do SUS estão previstos em contratos com 259 hospitais privados e filantrópicos de 21 estados. Do total, 458 mil procedimentos serão realizados por meio da estratégia Ofertas de Cuidados Integrados, que reúnem consultas, exames e diagnósticos de uma mesma especialidade em um único atendimento. As outras 142 mil intervenções são cirurgias de diferentes níveis de complexidade. A maior parte desses serviços serão na área de oftalmologia, com previsão de 170 mil por ano. Na sequência estão cardiologia com 133 mil, ortopedia com 113 mil e oncologia com 72 mil procedimentos. Outra modalidade incluída é a terapia renal substitutiva, destinada a pacientes que precisam de hemodiálise, que deve atender cerca de 40 mil pacientes por mês. Raquel Mariano, para a Voz do Brasil.
0: Um novo procedimento administrativo regulamentado pelo Ministério da Justiça e Segurança Pública vai tornar mais fácil a transferência de dinheiro das bets ilegais para o Fundo Nacional de Segurança Pública.
2: As casas de apostas online seguem uma rígida regulamentação e podem ter seus recursos bloqueados e perdidos para o poder público quando atuam na ilegalidade.
0: Agora, com uma nova portaria editada pelo Ministério, os procedimentos para que a Justiça conceda a transferência desses recursos serão acelerados.
2: Mais cedo, nós conversamos com a diretora do Fundo Nacional de Segurança Pública, Camila Pintarelli, sobre como esse dinheiro poderá ser aplicado e os ganhos da medida. Acompanhe.
16: Diretora Camila Pintarelli, bem-vinda à Voz do Brasil.
2: Prazer ter a senhora conosco aqui.
17: Prazer é todo meu. Muito obrigada por nos receber aqui hoje.
2: Vamos começar falando, então, sobre essa portaria nova que foi editada. Ela deve facilitar, né, que os recursos apreendidos das bets ilegais sejam destinados ao Fundo Nacional de Segurança Pública. Como é que isso deve acontecer? O que ela muda?
17: Eu acho que, antes de mais nada, é preciso explicar que o Fundo Nacional de Segurança Pública é hoje o principal instrumento de financiamento da segurança pública no Brasil. Brasil. É um fundo federal, robusto, bilionário, que faz transferências fundo a fundo aos estados e Distrito Federal todos os anos para a infraestrutura de segurança pública. A principal fonte de recursos do Fundo Nacional de Segurança Pública hoje são as loterias federais, as loterias de prognóstico. Então, quando a população faz aquela fezinha na Mega Sena, na Mega da Virada, ela está contribuindo de alguma forma com os recursos que vão para o Fundo Nacional de Segurança Pública. Agora, desde a edição do Decreto 13.303 deste ano e a edição da Portaria do Ministério da Justiça 1287, nós vamos passar a contar com mais uma fonte de recurso, que é justamente o recurso da BET ilegal, aquela BET que não está cadastrada no Ministério da Fazenda, cujos recursos foram bloqueados pelo Ministério da Fazenda, pela Secretaria de Prêmios e Apostas, e vão passar, depois de um processo administrativo, a compor o Fundo Nacional de Segurança Pública. Ou seja, eles vão reverter da ilegalidade para prover infraestrutura para a segurança pública do país.
0: Qual o valor que vocês estimam que pode ser incorporado ao fundo com esses procedimentos? E em que políticas e ações esse dinheiro poderá ser empregado?
17: Ainda não temos as cifras exatas por conta de sigilo fiscal e sigilo bancário, mas nós estimamos que são valores na casa dos bilhões de reais que podem muito em breve passar a incorporar aí o orçamento do Fundo Nacional de Segurança Pública. E em termos de política de segurança pública, eles podem ser aplicados a inúmeras finalidades, desde enfrentamento à violência contra a mulher, valorização do profissional de segurança pública e principalmente tecnologia, infraestrutura de segurança pública, equipagem, aquisição de viaturas, aquisição de colete, enfim, tudo para valorizar a infraestrutura de segurança do país.
2: Agora, falando um pouco aí da burocracia, para que esse dinheiro chegue efetivamente, né, nas viaturas, nos equipamentos, os procedimentos administrativos que são estabelecidos pela portaria, eles não eliminam a necessidade de uma decisão judicial,
17: de forma alguma.
2: Mas eles reduzem essa burocracia? Como é que eles aumentam a chance dessa vitória judicial?
17: Eles reduzem na medida em que eles facilitam a liquidez da sentença que vai ser dada. Como que vai funcionar, Mariana? A Secretaria de Prêmios e Apostas consolida o valor que foi apreendido, manda para o Ministério da Justiça, o Fundo Nacional de Segurança Pública, por meio de uma comissão processante, avaliza esses valores, ou seja, dá o ok de que tais valores estão de fato corretos e envia isso para a Advocacia Geral da União. A Advocacia Geral da União, em posse desse instrumento, desse arcabouço probatório, simplesmente pede o pedimento desses valores ao Judiciário. Então, a função do judiciário deixa de ser probatória, deixa de ser instrutória e passa a ser convalidatória daquele título administrativo que já existe. Aqueles valores já estão sedimentados, basta a declaração para que eles passem a integrar o Fundo Nacional de Segurança Pública.
2: Ou seja, já chega na justiça com meio caminho andado.
17: Quase 70% já.
0: Diretora, sem seguir a regulamentação para o jogo de apostas online, as bets ilegais ficam mais acessíveis a atividades criminosas, né? A destinação desses recursos para o Fundo Nacional de Segurança Pública é uma forma de ajudar a combater esse mesmo crime e outros também que se ligam?
17: Exatamente. Como eu disse no comecinho aqui da nossa entrevista, é a ilegalidade se transformando em infraestrutura de segurança pública. Esse recurso, prioritariamente, vai ser destinado aos estados e Distrito Federal, na modalidade de transferência fundo a fundo, que é uma espécie de PIX que a gente faz para os estados e Distrito Federal investirem em segurança pública. E uma das formas que eles podem investir é justamente em tecnologia para combater a ilicitude de crimes virtuais, ou seja, a cibersegurança ganhando mais investimentos a partir da apreensão e da transformação desses valores para o Fundo Nacional de Segurança Pública.
2: Agora, a aplicação dos recursos, ela tem também um acompanhamento criterioso,
17: tem,
2: né, que é feito pela Secretaria Nacional de Segurança Pública e existe, inclusive, uma diretoria lá específica.
17: Que é justamente o Fundo Nacional de Segurança Pública que faz esse acompanhamento desde o momento em que o Estado ele propõe a utilização do recurso do fundo até o fim da prestação de contas. Nós somos acompanhados e auditados, Mariana, diariamente pelo Tribunal de Contas da União, Controladoria Geral da União e todos os ministérios públicos estaduais, porque todo esse recurso vai para os estados. Então, a gente tem realmente um acompanhamento extremamente criterioso, extremamente rígido e rigoroso da aplicação desses recursos. Eu costumo brincar que nós monitoramos mais de 1.000 contas bancárias diariamente. Cada centavo que sai desse recurso é cientificado à nossa equipe.
0: Muito bem, nós conversamos com Camila Pintarelli, diretora do Fundo Nacional de Segurança Pública. Muito obrigado por essa entrevista aqui na Voz do Brasil.
17: Eu que agradeço a oportunidade. Contem conosco.
2: As instituições interessadas em participar do edital Restaura Rio Doce terão mais um mês para fazer a inscrição.
0: O prazo para apresentação de propostas foi prorrogado até o dia 30 de setembro.
18: Fruto de uma parceria entre o BNDES, Banco Nacional de Desenvolvimento Econômico e Social, e o Ministério do Meio Ambiente e Mudança do Clima, o edital vai selecionar instituições para executar e coordenar projetos de restauração ecológica e produtiva em 12.500 hectares na região da Bacia do Rio Doce. O objetivo é reparar e compensar os danos causados pelo rompimento da barragem de Fundão, ocorrido em 2015, em Mariana, no interior mineiro. As propostas a serem submetidas devem prever ações envolvendo restauração ecológica por meio da recomposição da vegetação nativa e restauração produtiva, através de sistemas sustentáveis que conciliem geração de renda e conservação ambiental. De acordo com o gerente institucional do Fundo Rio Doce no BNDES, Guilherme Tinoco, será realizada no dia 10 de setembro uma oficina online para o esclarecimento de dúvidas sobre o edital.
19: O encontro terá como objetivo orientar as entidades interessadas sobre os critérios, requisitos e procedimentos previstos para a apresentação dos projetos. Para participar, é preciso se inscrever na nossa página do edital na internet.
18: Mais informações sobre o edital Restaura Rio Doce e a oficina online estão disponíveis no site bndes.gov.br/restaurarioDoce. Reportagem André de Barros Lima.
2: O acesso à pós-graduação abre novos caminhos para a qualificação profissional.
0: E estudantes e pesquisadores indígenas têm a oportunidade de ingressar em cursos de mestrado e doutorado em todo o país.
2: Ao todo, são ofertadas 325 bolsas pelo Programa de Desenvolvimento Acadêmico Indígena.
0: O edital é uma iniciativa da Coordenação de Aperfeiçoamento de Pessoal de Nível Superior, a CAPES.
20: Estudantes indígenas que querem fazer mestrado ou doutorado já podem consultar os programas de pós-graduação participantes do Programa de Desenvolvimento Acadêmico Indígena, o PEDAI. A lista está disponível no portal da CAPES e informa a instituição, o curso, a cidade, o estado, o contato e o número de bolsas. São 325 bolsas, sendo 214 para mestrado e 111 para doutorado, distribuídas pelas 5 regiões do país. O estudante pode consultar a relação completa dos programas no portal da CAPES, no gov.br/CAPES, e verificar as oportunidades de interesse. Reportagem Pablo Mundim.
2: Participantes da Prova Nacional Docente 2026 já podem consultar os locais de prova.
0: As informações estão disponíveis no cartão de confirmação da inscrição.
2: O participante pode conferir também informações referentes à sua inscrição e à aplicação da prova, como data e horário.
0: As informações podem ser acessadas em pnd.inep.gov.br.
2: Escolas públicas e privadas de todo o país têm até o dia 11 de setembro para conferir os dados declarados na primeira etapa do Censo Escolar 2026.
0: As informações estão disponíveis para consulta no sistema EducaCenso e identificar possíveis erros.
2: A novidade desse ano é que os gestores podem checar os dados declarados antes da fase oficial de retificação, que deve começar na segunda quinzena de setembro.
0: Após a retificação, os gestores terão 30 dias para corrigir qualquer inconsistência.
2: O endereço para consulta é educacenso.inep.gov.br. Vou repetir, é educacenso.inep.gov.br.
0: E essas foram as notícias do Governo Federal.
2: Uma realização da Secretaria de Comunicação Social da Presidência da República.
0: Com produção da empresa Brasil de Comunicação.
2: Fique agora com o Minuto do TCU. Em seguida, as notícias do Poder Judiciário e do Congresso Nacional. Boa noite.
0: Boa noite para você. Até amanhã.
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21: Presidente do STF toma decisões em 3 diferentes procedimentos.
23: STJ garante justiça gratuita para pessoa com câncer que tem reserva financeira.
21: Forças federais vão atuar em 8 estados nas eleições deste ano.
23: Boa noite, eu sou Arthur Filho.
21: E eu sou Walter Lima.
23: Nesta quarta-feira, o presidente do Supremo Tribunal Federal, ministro Edson Fachin, passou para a presidência da corte o inquérito que apura a divulgação de notícias falsas e ataques contra integrantes do STF. Até então, o relator do inquérito era o ministro Alexandre de Moraes.
21: O ministro Fachin também suspendeu as decisões dos ministros André Mendonça e Flávio Dino sobre o afastamento e a reintegração de Andrei Rodrigues ao cargo de diretor-geral da Polícia Federal e Leandro Almada do cargo de diretor de inteligência da PF.
23: Andrei Rodrigues e Leandro Almada deverão prestar informações no prazo de 48 horas. Depois disso, o presidente do STF decidirá sobre a permanência ou não deles no cargo da Polícia Federal.
21: O presidente da Suprema Corte também convocou uma sessão plenária presencial extraordinária para a próxima terça-feira, 15 de setembro, às 10 horas da manhã.
23: Superior Tribunal de Justiça mantém justiça gratuita à pessoa em tratamento com câncer que recebe salário mínimo e conta com reserva financeira.
21: Ela recebe um salário mínimo por mês e tinha reservas financeiras, mas para o STJ essa condição por si só não impede o acesso ao benefício. Jafer Araújo.
24: O pedido de gratuidade foi negado pelo Tribunal de Justiça de Minas Gerais ao considerar a existência de saldos de poupança e aplicações financeiras em nome da parte. No STJ, no entanto, o relator ministro Moura Ribeiro entendeu que exigir que a pessoa em tratamento oncológico use suas reservas financeiras para pagamento de custas processuais poderia comprometer recursos necessários à subsistência e ao próprio tratamento, que envolve despesas elevadas e imprevisíveis.
23: O Tribunal Superior do Trabalho completa 80 anos em 2026. O TST foi criado em 9 de setembro de 1946 e instalado oficialmente no dia 23 do mesmo mês.
21: Para marcar a data, o Tribunal preparou ações comemorativas e uma identidade visual especial. Samanta Flor.
25: Nesses 80 anos, mudaram as profissões, as formas de contratação e até a maneira de trabalhar. E o TST foi acompanhando essas transformações com o papel de uniformizar as decisões da Justiça do Trabalho e dar mais segurança às relações de trabalho. Para marcar essa trajetória, o Tribunal ganhou uma logomarca especial, inspirada em um labirinto circular e nos azulejos de Atos Bucão, presentes na sede do TST. A proposta é representar os diferentes caminhos para a solução dos conflitos trabalhistas.
23: Forças federais atuarão no apoio das eleições de 2026 de 8 estados.
21: Os pedidos foram encaminhados pelos tribunais regionais eleitorais ao TSE. Guilherme Firmino.
26: Na sessão plenária desta terça-feira, 8 de setembro, o plenário aprovou por unanimidade os pedidos de envio de tropas federais para o Maranhão e para a 37ª Zona Eleitoral do Piauí. A ação envolve a atuação do Exército, Marinha e Aeronáutica. O total de 8 estados terão o apoio da Força Federal no primeiro turno das eleições de 2026. A medida tem o objetivo de assegurar a normalidade e a segurança da votação e apuração em localidades indicadas. Após a aprovação do TSE, os pedidos são encaminhados ao Ministério da Defesa, responsável pelo planejamento e execução das ações pelas Forças Armadas. Novas solicitações ainda poderão ser apresentadas pelos TRS, caso sejam identificadas situações que necessitem de apoio.
3: Quase 500 trabalhadores vítimas de trabalho análogo ao escravo são resgatados durante o mês de agosto.
4: O Ministério Público Federal integra a Força-Tarefa que reuniu 5 instituições e realizou ações de fiscalização em 27 unidades da Federação. Vanessa Pereira.
7: Ao todo, foram resgatadas 479 pessoas que viviam em situação análoga à escravidão. Dentre elas, mulheres, crianças e adolescentes, imigrantes. Os empregadores flagrados submetendo os funcionários a essas condições foram notificados a interromper as atividades, cancelar os contratos informais, formalizar os trabalhadores retroativamente e pagar os valores trabalhistas e rescisórios às vítimas. Valor que ultrapassa R$1.400.000.
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3: A você uma boa noite.
4: E até amanhã.
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10: Eu sou Paula Groba.
11: E eu sou Humberto Pinheiro.
10: E estes são os destaques de hoje do Jornal do Senado, que começa agora.
11: Senado analisa piso nacional para profissionais de apoio da educação básica.
10: PEC da Segurança Pública poderá direcionar recursos para as Forças Armadas.
11: Eleições 2026. Jovens, analfabetos e idosos têm regras diferentes para votar.
10: Boa noite.
11: Boa noite.
10: Quem trabalha na secretaria, na biblioteca ou em outras áreas de apoio das escolas públicas poderá ter um piso salarial nacional.
11: Uma proposta sob análise do Senado prevê um valor mínimo para a remuneração desses profissionais e será votada pela Comissão de Educação. Repórter Rodrigo Rezende.
12: A Comissão de Educação do Senado vai analisar o projeto que cria um piso salarial nacional para profissionais da educação básica pública que trabalham em funções de apoio administrativo, técnico ou operacional. A ideia é que este piso seja de 75% do valor do piso do magistério. O atual valor do piso dos professores é de R$ 5.130, o que daria ao piso dos demais profissionais o valor de R$ 3.847 para uma jornada de 40 horas. O senador Flávio Arnes, do PSB do Paraná, ressaltou que uma boa escola só funciona com a valorização de todos os profissionais que atuam naquele espaço.
27: E um estabelecimento educacional, uma escola, só funciona com qualidade, adequadamente, com a participação de todos os profissionais. Mas uma secretaria bem montada, a biblioteca, toda a infraestrutura da escola, se estiver em harmonia com os objetivos da educação, isso é um avanço extraordinário. Eu acho que nós temos que fazer isso, esse debate aqui no Senado Federal. Já está aí há bastante tempo.
12: Camilo Santana, do PT do Ceará, presidente da comissão, anunciou que o relator do projeto será o senador Marcelo Castro, do MDB do Piauí. Após a análise do colegiado, a proposta ainda será votada pela Comissão de Assuntos Econômicos.
10: Investimentos em pesquisa e inovação podem chegar a mais áreas da região amazônica, segundo um projeto aprovado pela Comissão de Ciência e Tecnologia.
11: A proposta determina que parte desses recursos sejam destinados para além da região metropolitana de Manaus. Repórter Patrícia Oliveira.
28: Poderão ser destinados também a outras áreas da Amazônia parte dos recursos que as empresas já são obrigadas a investir como contrapartida aos incentivos da Zona Franca de Manaus e da Lei de Informática. É o que estabelece um projeto do senador Davi Alcolumbre, do União do Amapá, aprovado na Comissão de Ciência e Tecnologia. Hoje, empresas beneficiadas por esse esses incentivos precisam aplicar pelo menos 5% do faturamento obtido no mercado interno com produtos de tecnologia em pesquisa e desenvolvimento. A ideia é mudar a distribuição de parte desses recursos, como explicou o relator senador Flávio Arnes, do PSB do Paraná.
27: Restabelecer em lei aquele piso de interiorização dos investimentos em pesquisa e inovação, assegurando recursos para os demais estados da região amazônica, estendendo para os convênios firmados no âmbito da lei de informática.
28: Pelo texto, pelo menos 15% de parcelas específicas desses investimentos deverão ser destinados a instituições públicas de ensino e pesquisa que estejam fora da região metropolitana de Manaus, nos estados do Acre, Amapá, Rondônia, Roraima e Amazonas. A proposta seguiu para análise da Comissão de Assuntos Sociais.
10: A segurança pública esteve entre as principais prioridades do Senado durante a semana de esforço concentrado. Entre as propostas analisadas está a PEC da Segurança, que prevê mais recursos para o setor, amplia a integração entre os órgãos de segurança e torna mais rigoroso o regime penal para líderes de facções criminosas, organizações paramilitares e milícias. A proposta de emenda à Constituição segue em análise na Comissão de Constituição e Justiça.
11: Para o senador Fernando Dueire, do PSD de Pernambuco, o poder público tem a responsabilidade de combater a violência, mas também de criar condições para a ressocialização de quem tem possibilidade de ser reintegrado à sociedade. O senador defendeu uma legislação mais rigorosa e afirmou que a segurança pública é um desafio que precisa ser enfrentado pelo Estado brasileiro.
9: Não é possível que a violência que hoje nós convivemos em todas as grandes cidades ou médias brasileiras continue. É preciso que nós tenhamos uma legislação dura para que isso seja de alguma forma contido.
10: E a Constituição poderá passar a prever um sistema único de segurança pública com recursos destinados ao combate à criminalidade e à melhoria da estrutura do setor.
11: O texto base da proposta já foi aprovado pela Comissão de Constituição e Justiça. Os recursos virão dos Fundos Nacionais de Segurança Pública e Penitenciário Nacional e do Fundo Social do Pré-Sal. Os senadores ainda podem incluir as Forças Armadas entre os beneficiários. Repórter Bruno Lourenço.
13: A proposta de emenda à Constituição aprovada pelos senadores institucionaliza o Sistema Único de Segurança Pública, que terá receitas do Fundo Nacional de Segurança Pública e do Fundo Penitenciário Nacional e até de eventual superávit no Fundo Social do Pré-Sal. Emenda do senador Carlos Portinho, do PL do Rio de Janeiro, quer incluir as Forças Armadas entre as beneficiárias dos recursos. Portinho diz que é justo direcionar essas verbas quando militares atuam em atividades de proteção e defesa civil, contra delitos nas fronteiras e na garantia da lei e da ordem.
14: A ausência de previsão expressa quanto à destinação de recursos do Fundo Nacional de Segurança Pública para essas operações gera insegurança jurídica e limita a capacidade de resposta do Estado frente às ameaças do alcance nacional. Aqui falamos de soberania.
13: Portinho destacou que sua proposta é voltada exclusivamente para o custeio de ações desempenhadas em contextos específicos, como operações nos morros de seu estado. O relator da PEC da Segurança, senador Rogério Carvalho, do PT de Sergipe, no entanto, recomenda a rejeição da emenda.
15: As Forças Armadas têm o seu próprio regramento de financiamento, que é um outro debate que precisa ser feito num outro lugar. E se ele for convocado, deverá ter reforço orçamentário naquilo que é o lugar do financiamento da segurança pública.
13: A Comissão de Constituição e Justiça deve concluir a votação da PEC da Segurança na próxima reunião.
16: Eleições 2026.
10: Você já se perguntou por que nunca viu propaganda eleitoral de algum determinado partido na televisão?
11: Pode ser que ele não tenha cumprido as exigências da legislação para ter direito ao horário gratuito. A repórter Lana Dias explica.
17: Para ter acesso ao horário eleitoral, o partido ou a federação precisa ter cumprido na eleição de 2022 pelo menos um desses critérios: eleição de no mínimo 11 deputados deputados federais distribuídos em pelo menos 9 unidades da federação, ou receba ao menos 2% dos votos válidos nas eleições para a Câmara dos Deputados, distribuídos de novo em 9 unidades da federação, com um mínimo de 1% dos votos em cada uma delas. O consultor legislativo do Senado, Arlindo Fernandes, explicou que a aplicação da regra dos votos para a Câmara está sendo de forma gradual, desde 2018.
0: Quando começou a ser aplicada essa cláusula de desempenho, era, na primeira eleição, era 1,5%, depois na segunda eleição, 2%. Na eleição deste ano, de 26, será exigido 2,5%. E a partir de 2030, vai ficar a cláusula permanente, que é 3% do eleitorado.
17: Vale lembrar que o fundo partidário e o fundo eleitoral são coisas diferentes. O partidário é destinado às despesas rotineiras das legendas. E o eleitoral é direito de todos os partidos, exclusivo ao financiamento de campanhas de candidatos e candidatas durante o ano de eleição.
10: E daqui a menos de um mês, brasileiras e brasileiros vão às urnas, mas nem todos os eleitores são obrigados a votar. O voto é facultativo para jovens de 16 e 17 anos, pessoas analfabetas e eleitores a partir dos 70 anos.
11: Quem está nesses grupos e não comparecer às urnas não precisa justificar a ausência nem está sujeito a penalidades. Além disso, para analfabetos e eleitores com mais de 70 anos, o título eleitoral não é cancelado, mesmo que não votem em 3 eleições consecutivas. Essa regra é diferente da aplicada aos eleitores para quem o voto é obrigatório. Com edição de Paula Groba e trabalhos técnicos de Eliseu Caires, o Jornal do Senado fica por aqui. Acompanhe agora as notícias da Câmara dos Deputados. Boa noite.
10: Boa noite e até amanhã.
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2: Presidente Hugo Mota reitera confiança no sistema eleitoral brasileiro.
5: Avança a proposta que cria faixa exclusiva para motos em vias urbanas.
2: Audiência na Câmara debate instituição do Dia Nacional da Cultura.
5: Parlamentares analisam ações de regulamentação e ajuste na economia.
2: Boa noite. Afonso Florencio, do PT da Bahia, apoia projeto que flexibiliza as regras do arcabouço fiscal e da lei de responsabilidade fiscal. A medida, segundo o deputado, protege investimentos públicos e agências reguladoras.
5: De acordo com Afonso Florencio, o objetivo é retirar os gastos de capital e parte das despesas de autarquias, custeadas com receitas próprias, dos limites de contingenciamento e do teto de gastos da União. Ele acredita que a medida garante a continuidade de obras essenciais para o país.
2: Rodrigo de Castro, do União de Minas Gerais, celebra a sanção de lei que reduziu as alíquotas do PIS/PASEP e da COFINS incidentes sobre a indústria química e petroquímica brasileira. Ele avalia que a medida protege a competitividade da produção nacional.
5: Rodrigo de Castro explica que o texto limita a redução ao ano de 2026, antes da entrada em vigor das novas regras tributárias para o setor. Ele aponta que a lei mantém benefícios tributários para o setor durante a transição para um novo programa de incentivo previsto para 2027.
2: André Abdon, do PP do Amapá, ressalta a importância da lei que permite ao governo federal reduzir tributos sobre combustíveis sem comprometer as contas públicas. O objetivo da matéria, recém-aprovada, é reduzir os impactos econômicos decorrentes do conflito no Oriente Médio.
5: André Abdon avalia que a medida pode ajudar a conter os efeitos da alta internacional do petróleo sobre os preços no Brasil. O texto autoriza o uso de receitas extras para compensar a perda de arrecadação, alcançando tributos cobrados em 2026 sobre diesel, biodiesel, gasolina e etanol.
2: João Maia, do PP do Rio Grande do Norte, celebra a aprovação da lei que flexibiliza regras fiscais para áreas de livre comércio no ano de 2026. A medida alcança propostas em que a perda de arrecadação já esteja prevista no orçamento.
5: João Maia ressalta que a norma também afasta limitações fiscais para a apresentação de propostas sobre licença paternidade e salário paternidade, desde que respeitadas as exigências previstas na Constituição Federal.
1: Relações Exteriores.
2: Fernando Coelho Filho, do União de Pernambuco, defende a instalação da frente parlamentar em apoio à integração entre a União Europeia e o Mercosul. Ele sustenta que o objetivo é acompanhar o processo de implementação do acordo entre os dois blocos assinado em 2025.
5: De acordo com Fernando Coelho Filho, o bloco de livre comércio abrange cerca de 718 milhões de pessoas e beneficiará setores como indústria, mineração e agronegócio. O deputado acredita que a frente será fundamental para garantir que o acordo traga benefícios para o Brasil.
16: Saúde.
2: Profissionais de saúde ouvidos pela Comissão de Cultura da Câmara apoiaram a criação de um Dia Nacional da Acupuntura. O tema foi debatido em audiência pública, como detalha o repórter Luiz Cláudio Canuto.
18: O dia 22 de novembro pode se tornar o Dia Nacional da Acupuntura e do Acupunturista no Brasil. É o que prevê projeto em discussão na Comissão de Cultura da Câmara dos Deputados. Nesse mesmo dia, em 87, foi fundada a Federação Mundial das Sociedades de Acupuntura e Moxabustão, que é uma técnica terapêutica da medicina tradicional chinesa que usa o calor gerado pela queima de uma erva para estimular pontos de acupuntura. A acupuntura é o conjunto de técnicas e terapias para estimular pontos específicos do corpo humano com agulhas, com o objetivo de manter o equilíbrio físico e mental. O pedido para a oficialização do Dia da Acupuntura, em lei, foi feito por instituições que representam a acupuntura no Brasil. CNAA, Conselho Nacional de Autorregulamentação da Acupuntura, a SBA, Sociedade Brasileira de Acupuntura, e a FENAB, Federação de Acupuntura do Brasil e Práticas Integrativas. Existem mais de 370 mil acupunturistas no país. Uma audiência pública na Câmara discutiu a relevância da acupuntura e da medicina tradicional chinesa na saúde pública brasileira. A relatora da proposta, deputada Érica Cocai, do PT do Distrito Federal, concordou com a sugestão.
19: Eu, na condição de relator, obviamente que eu acato a sugestão que aqui foi encaminhada e nós vamos trabalhar para que rapidamente possamos apresentar esse parecer com este substitutivo, que em verdade não descaracteriza o dia nacional, o dia 22 de novembro, como dia nacional, pelo histórico mundial que está posto, mas que amplia para que incorporemos também, de forma aditiva, também a semana.
18: Érica Cocai lembrou que a acupuntura é uma prática terapêutica amplamente reconhecida e utilizada no Brasil e adotada no SUS, Sistema Único de Saúde. A audiência pública ocorreu porque a criação de dias comemorativos precisa ser precedida da realização de consultas e debate público, conforme uma lei de 2010. Na reunião, o projeto recebeu apoio de representantes do Conselho Federal de Enfermagem e do Conselho Federal de Biomedicina. Desde 2026, uma lei regulamenta o exercício profissional de acupuntura. A norma autoriza o uso da acupuntura durante outros atendimentos na área de saúde, se autorizado pelos respectivos conselhos profissionais. Por isso, o profissional deve se submeter a curso de extensão específico oferecido por instituição de ensino devidamente reconhecida. Da Rádio Câmara de Brasília, Luiz Cláudio Canuto.
16: Trabalho.
5: Marussa Boldrin, do Republicanos de Goiás, apoia o projeto que concede adicional de insalubridade de 40% a agentes comunitários de saúde e de combate a endemias expostos ao calor durante o trabalho em áreas externas.
2: Relatora da matéria na Comissão de Saúde, Marussa Boldrin, afirma que a medida fortalece o SUS ao reconhecer os riscos enfrentados por esses profissionais nas visitas domiciliares. Segundo ela, a proposta também promove justiça salarial e uniformiza o benefício em todo o país.
16: Desenvolvimento Regional.
5: Gabriel Mota, do União de Roraima, ressalta a importância de lei complementar que permite às cooperativas acessar recursos dos fundos de desenvolvimento da Amazônia, do Nordeste e do Centro-Oeste. A medida inclui essas organizações entre as beneficiárias de financiamentos.
2: Gabriel Mota considera que a mudança amplia as possibilidades de investimentos para o setor cooperativista. Em Roraima, as cooperativas passam a poder buscar recursos do Fundo de Desenvolvimento da Amazônia para investir em seus empreendimentos.
16: Agricultura.
5: Marcelo Moraes, do PL do Rio Grande do Sul, propõe novas regras para as patentes de tecnologias transgênicas usadas na agricultura. Na avaliação do deputado, a medida amplia a transparência na cobrança de royalties sobre sementes e outras inovações biotecnológicas.
2: Marcelo Moraes explica que o projeto obriga as empresas a informar quais patentes estão em vigor, os prazos de validade e os valores cobrados. O deputado acredita que a proposta evita cobranças indevidas após o vencimento das patentes e fortalece a segurança jurídica dos produtores rurais.
1: Transportes.
5: A Comissão de Viação e Transportes aprovou uma proposta que prevê faixas exclusivas para motocicletas em vias urbanas. A repórter Sofia Peçanha tem mais detalhes.
3: A Comissão de Viação e Transportes aprovou o projeto que trata da implantação de faixas exclusivas para a circulação de motocicletas, motonetas e ciclomotores nas vias urbanas. Porém, durante a votação, a Comissão de Desenvolvimento Urbano alterou o projeto. Em vez de modificar o Código de Trânsito Brasileiro, o novo texto altera a Lei de Mobilidade Urbana para incluir as motocicletas, motonetas e ciclomotores entre os modos de transporte que podem contar com espaços exclusivos nas vias urbanas. O texto apresentado originalmente determinava que cidades com mais de 300 mil habitantes implantassem faixas exclusivas para motos em avenidas com três ou mais faixas de rolamento. No novo texto, retira essa obrigatoriedade, com o argumento de que cada município deve ter autonomia para decidir como organizar o trânsito de acordo com a sua realidade. Com isso, o projeto aprovado deixa de criar uma obrigação para as prefeituras e passa apenas a prever as faixas exclusivas para motocicletas como uma ferramenta que poderá ser utilizada pelos gestores municipais, caso considerem adequado. O autor do projeto, o deputado Gabriel Nunes, do PSD da Bahia, afirma que a proposta surge como resposta à necessidade de medidas voltadas à segurança no trânsito.
7: A gente vê a crescente muito grande de acidentes envolvendo motos e a gente precisa adotar políticas públicas, não só de prevenção, de educação, como também ações como essa, para que a gente possa estar minimizando os acidentes de trânsito com os motociclistas e naturalmente também diminuir o número de óbitos, acidentes de uma maneira geral.
3: O novo texto também deixou de prever multa ou infração para o uso indevido de faixas. A proposta passa a ser apenas uma diretriz da Política Nacional de Mobilidade Urbana, sem criar obrigações ou penalidades automáticas para motoristas ou municípios. O texto também mantém a previsão de prioridade para o transporte público coletivo e para os modos não motorizados, como bicicletas e deslocamentos a pé. Para o deputado Gabriel Nunes, a medida pode trazer benefícios para a circulação de veículos e para a segurança viária.
7: Naturalmente, essas faixas vão fazer com que melhore não só o fluxo do trânsito nesses grandes centros, como também vai fazer com que tenha maior segurança, tanto dos

0: tecnologias para o exercício da cidadania.
1: Juscelino Filho acrescenta que a data deve estimular campanhas de capacitação digital e ações para reduzir as desigualdades no acesso à tecnologia. O objetivo do projeto, segundo ele, também é fortalecer políticas públicas voltadas à inclusão digital no país.
2: Cultura.
0: Marangoni, do Podemos de São Paulo, apresentou projeto que dispensa a cobrança de direitos autorais pela execução de músicas em eventos gratuitos promovidos pelo poder público. A medida vale para atividades culturais, artísticas, turísticas, educacionais, esportivas e comunitárias.
1: Marangoni esclarece que a medida só alcança eventos sem cobrança de ingresso ou qualquer outra forma de pagamento para acesso do público. O deputado justifica que a proposta busca reduzir custos das programações gratuitas promovidas por União, estados e municípios.
2: Educação.
0: A Comissão de Educação aprovou uma proposta que cancela diploma e matrícula de quem fraudar cotas nas universidades. A repórter Fabielle Pires relata outros detalhes do texto.
3: As políticas de cotas transformaram o acesso ao ensino superior no Brasil, mas um problema ainda preocupa universidades e estudantes, as fraudes. Segundo o Ministério da Educação, desde 2005 até o ano passado, o programa Universidade para Todos, o ProUni, já beneficiou mais de 1.100.000 estudantes autodeclarados pretos, pardos, indígenas e pessoas com deficiência. Atualmente, mais de 65% dos beneficiados utilizam o sistema de cotas. Pensando nisso, o deputado Rubens Pereira Júnior, do PT do Maranhão, apresentou um projeto de lei que estabelece a anulação de créditos estudantis e a cassação do diploma das pessoas que ingressaram de forma fraudulenta em vagas destinadas a esses estudantes. Segundo Rubens Pereira Júnior, 163 estudantes foram expulsos de universidades federais desde 2017 por fraudes em cotas raciais em 26 universidades. Como punição, somente a Universidade de Brasília cassou diplomas de 2 alunos e expulsou outros 15. O relator da proposta na Comissão de Educação, deputado professor Reginaldo Veras, do PV do Distrito Federal, modificou o texto para que todas as informações constem na lei original, a lei de cotas. A intenção é punir com severidade quem fraudar o sistema.
4: A verdade é que o Supremo já se debruçou sobre essa matéria e estabeleceu que as próprias universidades, dentro de sua autonomia, pudessem criar comissões de heteroidentificação, análise por fotos e tudo mais. Então, o que esse projeto de lei propõe é que aquele que comprovadamente fraudar esse sistema de ingresso tenha seus créditos estudantis cassados, que ele não possa usar isso em outras universidades como matéria já estudada, e mais grave ainda, mais intenso ainda, caça até o diploma daqueles que porventura já tenham concluído o curso.
3: Agora a proposta que muda a lei de cotas para punir fraude segue para análise da Comissão de Constituição e Justiça. Da Rádio Câmara de Brasília, Fabielle Pires.
2: Justiça.
1: O projeto de João Cury, do MDB de São Paulo, permite a criação de curatela por escritura pública, quando a pessoa com incapacidade atingir a maioridade. Pelo texto, a hipótese vale para casos consensuais, sem conflito de interesses e com incapacidade comprovada por laudo médico.
0: O texto de João Cury prevê que os pais ou responsáveis legais possam solicitar a curatela diretamente em cartório. O deputado considera que a medida reduz a necessidade de processos judiciais para famílias de pessoas com deficiência.
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2: Segurança Pública.
1: Antônio Doido, do MDB do Pará, apoia projeto que cria um sistema nacional de enfrentamento à violência contra meninas e mulheres. A proposta, já aprovada pela Câmara, busca integrar ações da União, dos estados e dos municípios para prevenir o feminicídio e ampliar a rede de proteção.

0: Antônio Dório ressalta que o texto autoriza o governo federal a destinar até 5 bilhões de reais entre 2026 e 2028 para essas políticas. Os recursos poderão financiar atendimento às vítimas, ações educativas e medidas de combate à violência, também no ambiente digital.
1: Eleições. O Tribunal Superior Eleitoral inaugurou uma exposição sobre os 30 anos das urnas eletrônicas na Câmara dos Deputados. A repórter Maria Neves tem mais informações sobre a exposição O Caminho do Voto.
2: Durante a abertura da exposição O Caminho do Voto, em comemoração aos 30 anos da urna eletrônica na Câmara dos Deputados, o presidente Hugo Mota sustentou que o Brasil ocupa um lugar de protagonista no mundo por contar com um sistema eleitoral seguro e de apuração rápida. O presidente da Câmara ressaltou ainda que a exposição ajuda o eleitor a compreender o funcionamento das instituições e a necessidade de fortalecer a democracia.
3: O voto é resultado de um processo muito amplo, construído ao longo do tempo e aperfeiçoado a cada eleição. Conhecer esse caminho, como bem sugere a exposição, fortalece a confiança nas instituições responsáveis pelo nosso processo eleitoral e ajuda o cidadão a compreender melhor a importância de fortalecer continuamente a nossa democracia.
2: A urna eletrônica foi utilizada pela primeira vez em 1996, na eleição de prefeitos e vereadores em todo o estado do Rio de Janeiro. A votação eletrônica foi testada naquele ano também nas capitais e nos municípios que contassem com mais de 200 mil eleitores. A partir do ano 2000, a urna eletrônica passou a ser utilizada em todo o país. Na exposição O Caminho do Voto, organizada pelo Tribunal Superior Eleitoral, o visitante poderá conhecer detalhes das urnas eletrônicas, como a tecnologia utilizada, os procedimentos de auditoria e outros mecanismos para garantir o funcionamento e a segurança do processo eletrônico de votação. A mostra pode ser vista até o dia 20 de setembro no Salão Negro da Câmara dos Deputados. Da Rádio Câmara de Brasília, Maria Neves.
1: Meio Ambiente.
0: Mário Negromonte Júnior, do PSB da Bahia, defende a criação de uma CPI para investigar casos de crueldade contra animais no país. A proposta também pretende apurar o uso de plataformas digitais para disseminar ou incentivar esse tipo de violência.
1: Para Mário Negromonte Júnior, a comissão também deve investigar a atuação de grupos organizados, eventuais falhas das autoridades na apuração dos crimes e a disseminação de conteúdos violentos em plataformas digitais. Ele acredita que a CPI vai fortalecer a proteção dos animais.
0: Termina agora o Jornal Câmara dos Deputados, produzido pela Rádio Câmara, com trabalhos técnicos de Wellington Teles, apresentação de Márcia Quilissardi e Tércia Guimarães. Boa noite.
1: A Voz do Brasil está de volta amanhã. Boa noite para você.
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Olá, você que estava esperando o Hits 80 de hoje. Estamos chegando para tocar os maiores sucessos da década de ouro da música. Eu sou Douglas Polato e com muito prazer vou estar com vocês nessas duas horas. Bora começar? Então vamos lá, a primeira de hoje. Hits 80.

0: Este é o Hits 80, com os grandes sucessos da década marcante da música. Hora de recarregar as energias. Mas não saia daí, que já já estaremos de volta.
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4: Porque não existe um modelo padrão para todos os cabos. Já existe um modelo que tem virado padrão em alguns países, o USB-C, aquele conector pequeno e oval que encaixa virado para cima ou para baixo. Trata-se de um conector que concentra uma variedade de funções que antes eram feitas por cabos diferentes, incluindo a transferência de energia, áudio, vídeo e dados. Hoje, a maior parte dos fabricantes de eletrônicos tem adotado o USB-C como conector padrão para carregadores de celulares, tablets e notebooks. Mas essa adoção é recente, ela foi inventada em 2014 e muitos modelos antigos e mesmo os computadores de mesa mais atuais ainda funcionam com base nas outras entradas. Esse emaranhado de cabos diferentes existe porque os conectores surgiram de forma fragmentada para suprir necessidades diferentes. Um PC dos anos 1990 chegava a ter 10 entradas para coisas como mouse, teclado, impressoras e outros cabos diversos. Já em 1995, um grupo de empresas de tecnologia criou o USB, que transfere tanto dados quanto energia. Foi uma simplificação e tanto para essa confusão. Depois vieram os modelos mais compactos e eficientes como o tipo B. Hoje, as regulamentações de alguns países obrigam o uso da entrada USB-C. Algumas empresas resistiram à medida. Uma delas foi a Apple, que usava um tipo de conector proprietário, o Lightning, em seus celulares. A empresa chegou a financiar um estudo afirmando que a medida dificultaria a inovação e acarretaria em custos ambientais ainda maiores. Mas acabou cedendo e em 2023 anunciou que seus modelos novos do iPhone 15 adotariam os carregadores tipo C. Eu sou Aline Linhares e este é o Tempo Vivo, com muitas curiosidades para você aqui na 105 FM.
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0: Pronto, já estamos juntos para mais um bloco do Hits 80. Essa é demais, curte aí.

0: Top demais é assim. Bem, a gente precisa dar um tempinho aqui, viu? Mas é só um intervalo. Já já tem mais sucessos pra você. Até já.
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2: 8h48.
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0: Opa, opa, estamos de volta, é o Hits 80 que continua recordando com você. Obrigado pela sua audiência, a gente segue por aqui, viu?